0: O Love Night vai ao intervalo, mas volta já já com mais emoção e romantismo. 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

0: É hora de uma pequena pausa, mas em instantes a gente retorna com mais canções inesquecíveis. 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
3: O Love Night retorna com mais sucessos românticos para acompanhar você nessa noite.
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0: Agora faremos uma pausa no programa. É só um pequeno intervalo. Já já o Love Night volta com mais sucessos românticos para você. 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
4: Estamos de volta com Love Night, fazendo da sua noite um momento ainda mais apaixonante.

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1: Bem, vamos a um rápido intervalo, mas já já voltamos com Love Night e mais uma sequência de grandes sucessos românticos.
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0: O Love Night vai ao intervalo, mas volta já já com mais emoção e romantismo. 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

as luzes do Love Night vão se apagando devagar, mas o amor continua aceso. Amanhã estaremos de volta com mais músicas que marcaram histórias e eternizaram sentimentos. Até amanhã.

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4: Estamos chegando? Sim, estamos chegando pra você, pra fazer companhia. Claro, eu sou o Rodrigo Moreira, o Top Classic começando. Que delícia, né? Aumente o volume, edição especial pra você do melhor do flashback dos anos 60, 70, 80 e 90. Vem comigo que as músicas não param e os sucessos também não, porque aqui é um atrás do outro. Mesmo sendo aquelas antigas, as inesquecíveis que você quase esqueceu, é claro, sempre vai ser sucesso, porque marcou a sua vida, marcou um momento maravilhoso. É o Top Classic que começa agora.
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0: Top Classic rolando, com muitas músicas pra você, das inesquecíveis que você quase esqueceu. Passou por aqui nesse bloco incrível, The Mamas e The Papas, Californian Dreaming. E você curtiu por último aqui, Guilherme Arantes, com Amanhã. É um break rapidinho.
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0: Top Classic de volta, aqui, na sua melhor estação.
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0: Ah, que música maravilhosa! Pois é, escolhida a dedo. As mais lindas canções pra você. É, pra você que é um ouvinte que tem um bom gosto. Pra você que ama essas músicas maravilhosas. É o Top Classic no seu dia a dia. Rapidinho, a gente volta.
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0: Top Classic é assim, tocando seu coração, deixando sua noite mais agradável. Pra você dançar com seu namorado, com sua amiga. Agora a gente vai pra um break rapidinho, mas ó, antes passou por aqui José Augusto, A Minha História. E fechando, The Carpenters com Please Mr. Batman. Já já a gente volta com muito mais. É o Top Classic rolando, deixando aquela música incrível tocar seu coração.
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0: sucesso atrás de sucesso, emplacando no seu rádio, aqui no Top Classic, trazendo as românticas, as lentinhas, as mais apaixonantes dos anos 60, 70, 80 e 90. Top Classic, fala para os seus amigos que você curte uma boa música para ele começar a curtir com a gente também. Nós vamos dar uma pequena pausa, já já tem muito mais para você, aqui na Número 1.
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0: Tudo de bom pra você na sintonia. É o melhor do Top Classic de volta.
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4: É muito mais música na programação. Pop Classic de volta aqui no seu rádio.
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A Radioatividade leva até vocês mais um programa da série a série. Dedique uma canção a quem você ama. Eu tenho aqui em minhas mãos uma carta. Uma carta de um ouvinte que nos escreve e assina com um singelo pseudônimo de Mariposa.

0: Que sensacional, hein? Essa é incrível, marcou minha época de criança. Ah, como eu dancei. Kelly Clarkson com Breaking Away e Blitz, A Dois Passos do Paraíso. Essa sim foi top 10 daquelas que tocaram seu coração. Daquelas que tocaram seu coração e também marcou saudade.
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0: A melhor sequência de músicas dos anos 60, 70, 80 e 90. Rolando aqui no Top Classic. Intervalo é bem pequenininho. Já já a gente volta.
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Tá na hora de ir embora? Ah, que pena que tá na hora de dar tchau. Não queria ir embora não, porque tava tão gostoso estar aqui. Mas não fica triste. Na próxima, eu tô de volta, tá combinado. Quem chegar primeiro, um espera o outro.

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4: Preparem-se para uma dose de nostalgia musical. Por aqui, Valquíria Rios, e vocês estão sintonizados no Remember. Vamos juntos relembrar os grandes clássicos que fazem parte da trilha sonora das nossas vidas.

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Obrigada, queridos ouvintes do Remember. O programa de hoje está encerrando por aqui, desejando a todos um fim de semana espetacular. Estaremos juntos novamente na segunda-feira para mais uma viagem no tempo. Bom descanso e até breve.

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0: 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Agora.
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Bom dia, Monte Alto, bom dia, região. Manhã de sábado, sabadão, estamos aqui na Nova Cultura FM, iniciando o nosso cenário sertanejo. 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Comigo, na mesa de som, Alexandre Dias, a programação Hélio de Pontes.

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4: A agricultura orgânica segue ganhando espaço no cenário global e se consolida como um dos segmentos mais promissores do agronegócio mundial. No Brasil, apesar do crescimento do consumo e do aumento do número de produtores certificados, especialistas apontam que o país ainda opera abaixo do seu potencial produtivo e comercial, abrindo oportunidades para expansão tanto no mercado interno quanto nas exportações. Levantamentos mostram que o consumo médio brasileiro gira em torno de 17 dólares por habitante ao ano, enquanto em diversas nações europeias esse valor ultrapassa 400 dólares anuais. A expansão dos sistemas de integração lavoura-pecuária no Brasil deve ganhar ainda mais força na safrinha de 2026, impulsionada por um cenário de ajustes no calendário agrícola e mudanças no mercado de grãos e da pecuária. A combinação entre atraso na colheita da soja em algumas regiões, pressão sobre a janela ideal do milho e preços mais atrativos na pecuária tem levado produtores a buscar alternativas mais eficientes de uso da terra.
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2: São Paulo taxa tilápia importada do Vietnã e fortalece piscicultura brasileira. Novo decreto do governo paulista busca equilibrar a concorrência, proteger empregos e estimular investimentos na cadeia produtiva do pescado. Guerra no Oriente Médio pode elevar custos no campo e pressionar a inflação dos alimentos no Brasil. Alta do petróleo, fertilizantes e fretes devem impactar produção agropecuária, enquanto alimentos podem ficar mais caros nos próximos meses. Tecnologia da classificação de café impulsiona qualidade e fortalece exportações brasileiras. Automação e inteligência artificial elevam o padrão dos cafés brasileiros e atendem às exigências cada vez mais rigorosas do mercado internacional.
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8: Bom dia, Jorge Luiz. Bom dia, Alexandre Dias. Bom dia a todos que estão ouvindo aí o programa Cenário Sertanejo, os amigos todos aí da Nova Cultura. Um grande abraço a todos aí, tá? E um ótimo final de semana a todos. Toca a próxima música pra mim aí, tá bom? Manda pra todo o pessoal aqui do Varejão WN, do Varejão do Lavia. Um abraço.
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9: Bom dia, Jorge Luiz. Bom dia, Alexandre Dias. É o Ulisses Company. Manda um alô especial lá para dona Vandinha, lá para preparar um café, que qualquer dia eu vou visitar vocês aí, beleza? Também lá para dona Isilda Enes, para todo o povo que está na escuta. Manda lá para as meninas, para dona Juliana, lá para dona Daniela, também lá para dona Margarida, para dona Isilda Quadro, Fátima Garbim, todo esse povo que sempre lembra de nós aí em todas as programações. Manda lá para dona Estela também. Lá para, esqueci o nome da menina lá, em Fernando dos Prestes, lá tem uma menina lá também que tá sempre mandando modão pra nós aí, a dona Cecília. Alô, dona Cecília. Um abraço aí pra você, pra toda a família, beleza? E pra todo mundo que tá na escuta aí, não podemos esquecer de mandar pras meninas com mais de 90 anos, porque com menos minha esposa morre de ciúmes, beleza? Manda um modão caprichado aí pra nós. Fica com Deus. Ah, manda também lá pro nosso amigo Luiz Márcio, cabecinha de abóbora, corintiano, apaixonado. Grande menino. Ele saiu do correio, mas levou todo o dinheiro, né? Por isso que o correio tá meio complicado aí.

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6: Oi, Jorge, bom dia. Jorge, a Maria de Lourdes Barboleno. Hoje é aniversário do meu marido, Valdenir Chanfani. Os parabéns meu da Maria de Lourdes Barboleno e da filha dele, Gráucia, e da outra filha, Graziele. O Gê? E o do netinho, tá bom? Que Deus abençoe a vida dele. Muito obrigado, Jorge. Põe uma música aí que tiver no jeito, é uma música boa aí, tá bom? Só você que sabe. Tchau, obrigado. Fica com Deus.

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5: A área cultivada com cevada no Rio Grande do Sul deverá registrar forte retração na safra de 2026. Segundo o informativo conjuntural da Emater Rio Grande do Sul, ASCAR, a redução pode superar 30% em relação ao ciclo anterior, refletindo a preocupação dos produtores com os riscos climáticos associados à possível atuação do fenômeno El Niño durante o período de desenvolvimento da cultura. A implantação das lavouras está em fase inicial no estado, mas muitos agricultores já demonstram cautela diante das previsões meteorológicas para o inverno e a primavera. A indústria de saúde animal no Brasil encerrou 2025 com faturamento de 12,8 bilhões de reais, registrando crescimento de 7,9% em relação ao ano anterior. O desempenho confirma a trajetória de expansão contínua do setor, que acumula média próxima de 10% ao ano na última década. Segundo o setor, o avanço está diretamente ligado à incorporação de tecnologias de prevenção, controle sanitário e aumento da produtividade nas cadeias pecuárias.
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4: Bom dia, Jorge Luiz, a pé de pato. Ô Jorge, hoje meu bom dia vai pro seu Orlando, pro seu Cumim, pro Zildo Gardini, pro Celso Pisco, pro Donizete Leite da Jardim Califórnia, pro Walter Basílio lá do bar, pro pessoal lá do bar, que vai lá no bar, pra tia Pascoalina e pro Leazar, pro seu Severino Borracheiro, pro Billy da Prefeitura e pro Ribeirão. E pro seu Zé Ponte lá do Campestre e pro Arley. E pra todos que estão ouvindo, pra minha esposa Ana Paula e pro pessoal lá do Cogiba.

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6: El Niño em 2026 pode impactar café, soja e milho na safra 2026-2027, alerta estudo da Notus. Fenômeno climático deve alterar o regime de chuvas e temperaturas em regiões produtoras do Brasil, exigindo maior atenção no planejamento agrícola. Dependência de fertilizantes importados ameaça competitividade e segurança do agronegócio brasileiro. Com 85% dos insumos vindos do exterior, setor agropecuário fica vulnerável a crises geopolíticas, alta de custos e riscos para a produção de alimentos. Preço do trigo segue firme no Brasil, mas baixa liquidez trava novos negócios no mercado. Escassez da safra velha sustenta cotações, enquanto moinhos reduzem compras diante da menor moagem e dificuldade de repasse da farinha.
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4: 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O mercado internacional de cacau segue convivendo com um cenário de contrastes. De um lado, a expectativa de recuperação da oferta global e a perspectiva de superávit nos próximos meses pressionam os preços. De outro, os riscos climáticos nas principais regiões produtoras do mundo continuam alimentando a volatilidade e impedindo movimentos mais acentuados de queda. De acordo com a análise da Headpoint Global Markets, a combinação entre previsões de chuva abaixo da média na África Ocidental e o aumento das chances de formação de fenômeno El Niño mantém o mercado em estado de alerta. O mercado brasileiro de arroz iniciou junho ainda enfrentando os mesmos desafios que marcaram o encerramento de maio. A combinação de ampla oferta física, baixo volume de negócios e exportações incapazes de absorver os excedentes continua limitando a recuperação dos preços e mantendo o setor em alerta. De acordo com análise de safras e mercado, o cenário permanece desfavorável para os produtores, mesmo após a conclusão da colheita e a confirmação de elevados índices de produtividade na safra.
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4: Bom dia, Jorge Luiz. Bom dia, Alexandre. A Sônia. Eu queria ouvir a música Vai Dar Tudo Certo. Oferecer para todos os ouvintes, para minha família, para vocês. A todos um bom dia, bom final de semana, viu? Abraço, Deus abençoe.
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6: Bom dia, Jorge Luiz. Bom dia, Alexandre Dias. Aqui é o Zé Frigo. Ô Jorge, quero ouvir uma música, Alexandre, pode escolher. Quero oferecer para todo o povo da fazenda, do sítio, da chácara, aqui o povo da cidade e para todos os ouvintes. Que Deus abençoe a todos, que todos tenham um bom dia. E também para vocês aí do rádio e para vossas famílias, tá? Para todo o povo aqui do Bandeirante, tá, Jorge? Ô, Jorge, um bom dia a todos, que Deus abençoe a todos, tá? Falou, Jorge.

0: certo.
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5: Diretamente de Araraquara, vamos à nota de destaque para nosso boletim. Na cidade de Baté, na micro-região de São Carlos, depois de roubar, de tomar de assalto um carro no centro da cidade de Araraquara, um elemento de 25 anos, na flor da idade, morreu trocando tiros com o policiamento. Essa ocorrência já foi veiculada ontem, porém, devido à gravidade, vamos reprisá-la para você daqui a pouco no seu rádio.
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6: Bom dia, Jorge Luiz. Bom dia, Alexandre Dias. Ofereço a programação inteira para todos os aniversariantes, para todo mundo que está curtindo nosso programa e para quem gosta da boa música sertaneja. Vosso programa é 10. Bom dia, bom trabalho para vocês aí. Eu comendo o carro táxi.

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1: Luiz, bom dia, Alexandre. Bom dia a todos os ouvintes. Obrigado.

Um ótimo sábado a todos. A gente volta segunda-feira, 5:30 da manhã, na companhia da Padaria Central, JM Autos e Picapes, Barbizan da Construção e também Lavia Varejão e Sacolão WL, qualidade, preço justo e o atendimento que faz a diferença. Bom dia a todos, um bom final de semana.

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1: Hora oficial do Brasil, 7 horas.
2: Sábado, 27 de junho de 2026.
1: Tragédia na Venezuela. Com 920 mortes confirmadas, equipes de resgate correm contra o tempo nas buscas por desaparecidos.
2: Território venezuelano registrou novo tremor 2 dias após terremotos em sequência.
1: Socorristas de outros países chegam à Venezuela para ajudar nos trabalhos. Segundo o avião da FAB, decola hoje do Rio de Janeiro.
2: Na guerra no Oriente Médio, Estados Unidos e Irã voltam a trocar ataques 10 dias após início de cessar-fogo.
1: Supremo tem 5 votos para liberar parte do pagamento de penduricalhos que tinham sido barrados na própria corte.
2: Homem é preso no Espírito Santo após revelar ao ChatGPT um plano para matar o filho. FBI avisou polícia brasileira. Brasil, Brasil,
1: Brasil! Reta final de preparação. Seleção brasileira realiza último treino antes de ir a Houston para jogo contra o Japão na segunda-feira.
2: Uruguai perde para a Espanha e está eliminado da Copa. Hoje, Colômbia enfrenta Portugal pelo Grupo K.
1: Argentina e Inglaterra também entram em campo.
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2: 7 horas e 1 minuto.
1: 2 dias após 2 fortes terremotos destruírem a Venezuela, um novo tremor atinge o país sul-americano.
2: O terremoto de 4,9 graus de magnitude é mais fraco do que os 7,2 e 7,5, mas prejudica ainda mais a estrutura venezuelana abalada desde a quarta-feira.
1: Mais de 1.400 estruturas colapsaram no país, com 3 hospitais entre elas, o que prejudica o socorro às vítimas.
2: O governo da Venezuela confirmou ao menos 920 mortos e mais de 3 mil feridos.
1: Equipes de resgate correm contra o tempo nas buscas por desaparecidos debaixo dos escombros pelo 3º dia.
2: A chamada janela de ouro para desastres, quando é mais provável encontrar pessoas com vida, é de 3 dias.
1: Segundo um site criado para que os venezuelanos procurem por familiares, são cerca de 50 mil desaparecidos.
2: 2 brasileiros foram confirmados entre os mortos. Vanessa Zacarias da Silva, de 44 anos, e um homem.
1: A modelo era do Distrito Federal e morava em La Guaira, uma das regiões mais atingidas pela tragédia.
2: A vítima masculina é o pastor Romildo Batista de Lima, que era de Uberlândia, e visitava a esposa para comemorar o aniversário, que foi no domingo passado, dia 21.
1: O Itamaraty informou que o consulado em Caracas e diplomatas em Brasília permanecem de plantão para prestar assistência à comunidade brasileira, estimada em mais de 5 mil pessoas na Venezuela.
2: Uma tripulação de uma companhia aérea brasileira conseguiu se salvar.
1: As informações agora com Rodrigo Hidalgo.
3: Entre os sobreviventes está uma tripulação da companhia aérea Gol, que conseguiu escapar do desabamento parcial de um hotel em Caracas. Um comissário registrou o desespero no momento do desastre.
4: Olha isso, a gente está dentro do prédio, tentando fugir. Vem, vamos embora, gente. Vamos embora. Olha o hotel que a gente está.
3: O comissário conta que estava no térreo do hotel assistindo ao jogo da seleção brasileira quando o alarme soou. Segundos depois, o terremoto atingiu a capital venezuelana.
4: A gente estava assistindo o jogo lá no térreo, na lanchonete, porque se a gente estivesse no quarto, teria sido trágico, com bastante gente machucada. A minha tripulação está aqui, o comandante, tinha boa comissária, ela se machucou um pouco.
3: A mãe de um dos tripulantes, Sandra Luciano Valério, falou sobre o alívio ao saber que o filho sobreviveu.
5: Eu fiquei sabendo no dia seguinte, quando eu acordei, o que tinha acontecido. Aí já me desesperei, eu e meu marido, mas aí minha nora já falou que já tinha falado com ele, depois ele falou comigo. Mas foi isso, eles estavam vendo o jogo do Brasil, de repente começou a chacoalhar tudo e começou a cair lá, e saíram tudo correndo. Mas graças a Deus, todos os tripulantes do voo estão tudo lá guardando em Valência para vir embora.
3: A Gol informou que todos os funcionários hospedados no hotel estão em segurança e anunciou a suspensão dos voos para Caracas até o dia 5 de julho.
1: Bandeirantes 7:04, diversos países já enviaram ajuda à Venezuela.
2: Daqui a pouco, por volta das 11 da manhã, um novo voo da Força Aérea Brasileira vai decolar do Rio de Janeiro com ajuda humanitária para a Venezuela.
1: A aeronave vai transportar médicos e uma estrutura para a montagem de um hospital de campanha.
2: Ontem, outro carregamento partiu da base aérea de Guarulhos, com equipamentos de busca e mantimentos.
1: Segundo a capitã do Corpo de Bombeiros de São Paulo, Caroline Buruzincian, foram embarcadas 12 toneladas.
6: Você está falando desde água até veículo, combustível, equipamentos pesados de busca, né? Então malhos, equipamentos de estabilizar, por exemplo, algumas edificações para tirar uma vítima.
2: Entre os passageiros do voo da FAB, que partiu de Guarulhos, estão 6 cães farejadores, 36 bombeiros, agentes da Defesa Civil e uma equipe técnica da Anatel.
1: O sistema desenvolvido no Brasil vai ajudar na busca por vítimas, explica o agente da fiscalização da Agência Nacional de Telecomunicações, Rogério Zamboto.
7: Esse método é inédito. Foi a primeira vez que a gente usou, deu certo, foi em São Sebastião. E se o celular tiver bateria e ligado, obviamente, tendo essa localização que eu peguei pela antena, que tem uma direção, eu consigo informar ao pessoal de resgate que naquele ponto específico pode ter alguém soterrado lá.
2: As equipes de resgate brasileiras que seguiram para a Venezuela são experientes. Muitos estiveram no terremoto da Turquia em 2023.
1: As primeiras missões brasileiras na Venezuela deverão durar 15 dias.
2: Equipes de resgate de vários países também se somam na busca pelas vítimas. 1000 bombeiros e médicos internacionais devem chegar até este sábado.
1: Ao longo desta sexta-feira, militares da Espanha e socorristas da Alemanha, Suíça, Chile e Colômbia desembarcaram em solo venezuelano.
2: O governo chinês também vai enviar suprimentos.
1: Além de ajudar com mantimentos e com equipes de resgate, os Estados Unidos suspenderam por 4 meses as sanções econômicas relacionadas à Venezuela.
2: A intenção é facilitar as doações ao país sul-americano.
1: O alívio vai permitir transações financeiras internacionais, mas com uma condição: os recursos usados para apoiar as operações serão aprovados pela Casa Branca.
2: A Venezuela já atravessava uma crise política e social que afetou diretamente a prestação de serviços essenciais.
1: De acordo com o Comitê Internacional de Resgate, antes dos terremotos, cerca de 8 milhões de pessoas dependiam de assistência humanitária.
2: Com a tragédia, esse número deverá crescer muito.
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2: Bandeirantes, 7 horas e 7 minutos.
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0: Bandeirantes, 7 horas 12 minutos, horário de Brasília. Daqui nós vamos aos Estados Unidos. Ricardo Capriotti está por lá com toda a equipe Bandeirantes, acompanhando a caminhada da seleção brasileira e tudo o que acontece na Copa do Mundo nos Estados Unidos, México e Canadá. Capriotti, bom dia para você.
1: Oi, Robson, bom dia a você, a Silvânia, a todo mundo que está conosco. São 6 horas e 12 minutos aqui na costa leste dos Estados Unidos. E agora nós vamos falar de seleção brasileira. Vamos falar do time que vai enfrentar nesta segunda-feira o Japão, às 2 da tarde, pelo horário de Brasília. E o Alexandre Pretzel imediatamente já vai trazer aqui aquilo que o técnico Carlo Ancelotti está preparando para superar os japoneses e avançar às oitavas de final. Fala, Pretzel, bom dia.
2: Bom dia, Capriotti, bom dia a todos. A seleção brasileira está pronta em termos de escalação para pegar o Japão nesta segunda-feira. Será a primeira vez que o técnico Carlo Ancelotti poderá repetir o time. E ele provavelmente não fará alterações porque gostou muito da atuação da equipe no jogo contra a Escócia na vitória por 3-0. Rayan ganhou confiança e impressionou Ancelotti pela força no segundo jogo contra a Escócia. Não foi bem contra o Haiti, mas se recuperou e teve um bom desempenho contra a Escócia e será mantido no time titular. Esquema com 3 homens no meio-campo e 3 atacantes, para tentar pressionar o Japão também e apostar na velocidade e nas jogadas individuais com Vinícius Júnior e Matheus Cunha. Alisson, Danilo, Marquinhos, Gabriel Magalhães e Douglas Santos, Casemiro, Bruno Guimarães e Paquetá. O meio de campo com... Esse foi o meio de campo e o ataque com o Rayan, Matheus Cunha e Vinícius Júnior será o time titular do Brasil. O Brasil treina daqui a pouco aqui em Nova Jersey e segue após o almoço para a cidade de Houston, com 2 dias antes da partida, que será na segunda-feira contra o Japão. Treina neste domingo pela manhã e à tarde haverá entrevista no local do jogo do Carlo Ancelotti e provavelmente de Neymar, que ainda não conversou com a imprensa numa entrevista coletiva, mas que isso pode acontecer neste final de semana. De Nova Jersey com a seleção brasileira, Alexandre Pretzel. Um abraço a todos.
1: Em jogos da sexta-feira da Copa do Mundo, mas que na verdade terminaram já na madrugada de hoje, pelo horário de Brasília. Quem está acordando agora, a Bélgica venceu a Nova Zelândia por 5-1, avançou à próxima fase da competição. Egito e Irã ficaram no empate por 1-1, aliás, no Egito, Salah deixou o campo aos 12 minutos do segundo tempo, sentindo uma lesão no joelho. Ele foi imediatamente levado a um hospital para realizar um exame de imagem, que aparentemente não constatou nenhuma lesão mais grave. Agora a expectativa para que ele esteja em ação na próxima fase da Copa do Mundo, mas há uma preocupação porque ele deixou o campo mancando e agora a gente aguarda aí as próximas informações sobre essa recuperação de Salah. Ontem ainda tivemos uma vitória espetacular da seleção francesa. Uma vitória que coloca o time da França mais uma vez como um dos grandes favoritos para a conquista do Mundial. Uma goleada sobre a Noruega, que é um time que jogou com a formação praticamente reserva. Não teve Haaland, por exemplo, no comando do ataque, mas mesmo assim a França goleou 4-1. E esse é um tema de Leandro Quesada, porque a França, a Argentina vão mostrando força rodada após rodada nessa Copa do Mundo e já começam a despontar como favoritas à conquista do título. Esse é o tema de Leandro Quesada aqui no Primeira Hora. Fala, Quesada, bom dia.
3: Bom dia, Ricardo Capriotti. A França encerrou a participação dela na primeira fase da Copa do Mundo com uma campanha 100% irretocável. Fez 3 em Senegal, 3 no Iraque e meteu 4 na Noruega. A França, para mim, continua sendo a grande favorita para conquistar a Copa do Mundo. Aí eu paro para pensar quais seriam as chances da nossa seleção contra os franceses. Bom, isso só vai acontecer, eventualmente, se Brasil e França chegarem ao final da Copa, dia 19 de julho, no MetLife, aqui em New Jersey. Mas não estamos só falando de um bom futebol praticado pelos franceses. Temos um conceito, um técnico que está na quarta Copa seguida de Didier Deschamps. Enquanto que do lado brasileiro já trocamos 4 vezes de treinador depois da era Tite. Ramon, Diniz, Dorival e agora Carlo Ancelotti. Mas futebol às vezes, Capriotti, reserva esse tipo de coisa, né? Quem está muito bem, quem está muito organizado, às vezes sucumbe. Até lá o Brasil pode jogar mais do que está jogando. E é bom mesmo que tenha a França só numa eventual final. Porque se fosse hoje, na minha opinião, o Brasil pararia na melhor seleção dessa Copa do Mundo, Capriotti.
1: Daqui a pouquinho, vamos voltar daqui dos Estados Unidos, Robson Silvânia, com mais gente do nosso time, com o nosso time aqui nos Estados Unidos, para esse sábado de Copa do Mundo, atualizando mais informações, mais notícias do Mundial. Aqui da Costa Leste Americana, eu volto a São Paulo com vocês, Robson e Silvânia, até já.
0: Valeu, Capri, são 7 horas e 17 minutos.

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0: Bom dia, Monte Alto. São 7 horas 25 minutos. Hoje, sábado, dia 27 de junho de 2026, pela Rádio Cultura FM 100,9, pela internet, pelo aplicativo, YouTube, Facebook e também pela Nova Cultura FM 90.1, a Hora da Notícia, primeira edição. A apresentação de Daniel Palma.
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0: Depois de uma semana cheia de instabilidade, gelada, né, com chuva, vento e outras coisas mais no pacote, né, no final de semana começa diferente, o sábado é de inverno, mas com uma outra cara, né, o destaque vai ser o sol na data de hoje. O sol deixa a gente mais feliz, né, a gente precisa de chuva, claro, todo mundo sabe disso, né, mas quando o sol vem, com certeza o dia vai ficar aberto. Hoje não tem previsão de chuva, segundo aí a meteorologia, porque aquela frente fria que estava aqui na nossa região, né, aquele ar polar, aquele frio, aquele gelo, né, realmente perdeu força. Quando perde força, rapidamente o sol é o destaque e poucas nuvens no céu durante todo o período na data de hoje e também no final de semana. Mas a umidade relativa do ar está em bom estado até agora, né, e vamos aguardar para ver o que vai acontecer durante esta semana. Previsão durante a semana também é de pouca chuva. Com isso, vai acontecer o quê? Aquela amplitude térmica vai aumentar. O que é amplitude térmica? Entre a mínima e a máxima, né? A mínima 15 graus e a máxima pode chegar na data de hoje aos 25 graus. Ainda, né, esfriando um pouco aí na noite, na madrugada e no comecinho da manhã. Mas durante o dia vai dar para tirar, com certeza, aí o casaco, a blusa e o tempo vai ficar aberto. E nos termômetros Cultura, nesse exato momento, agora 18 graus. E neste momento também aqui em Monte Alto, para você que nos acompanha pelas redes sociais, dá para ter uma ideia, né? Olha só aqui, amanhecer bonito, lindo, o sol já começando a brilhar. Essa foto, na realidade, é uma imagem, né? Ao vivo, no centro da cidade, do que está acontecendo nesse exato momento.
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0: Destaques desta edição: Conselho Nacional de Justiça faz consulta pública sobre a transparência nas remunerações de juízes. Do isolamento na Polícia Federal até a papudinha. O caso, ou melhor dizendo, aquela novela, né? Daniel Vorcaro, dono do Banco Master. Onde é que vai parar? Estamos aí aguardando. Nova regra em Portugal exige visto antes de viagem para estudantes brasileiros. Mais de 500 mil venezuelanos no Brasil ainda não conseguiram contato com parentes lá na Venezuela. Senadores acreditam em bom desempenho de Tereza Leitão com líderes do governo. Lula diz que a inteligência artificial é um monstro que pode fugir aí do controle humano. Realmente é o que diz o presidente. Programa Acredita movimenta mais de 16 bilhões e 400 milhões de reais em crédito no país. Vitamina B3 mostra efeito inesperado contra câncer cerebral agressivo. E no esporte, Liga das Nações de vôlei masculino. Hoje tem partida e o Brasil enfrenta a Eslovênia às 15 horas e 30 minutos na fase de grupos. Hoje, pela Copa do Mundo, tem mais partidas e mais emoção e mais times ou países voltando aí para casa. O Brasil joga na próxima segunda-feira contra o Japão e vamos torcer mais uma vez para a nossa seleção. E hoje também, pela Série B do Brasileirão, tem duas partidas pela rodada de número 15. É a Série B do Brasileirão, né, que está continuando. A Série A deu uma pausa, mas a Série B não parou. Esses são os destaques e o noticiário vem aí.

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1: As informações para você do Plantão Policial através da Guarda Civil Municipal. Pelo telefone 153, os patrulhamentos que continuam acontecendo, patrulhamentos em toda a área urbana aqui no município de Monte Alto, também na área rural. A área rural continua com aquela operação Campo Seguro, muito importante, né, para tentar coibir alguns crimes com relação a furtos, principalmente de transformadores, furtos aí de energia, o cobre, né? Na realidade, o que a bandidagem quer é o cobre, porque acabam muitas vezes comercializando, muitas vezes vendendo. E outro problema gravíssimo são as pessoas que acabam comprando. Portanto, né, se você muitas vezes alguém te oferecer fios, cobre, cuidado, pode ser produto de furto, independente, e muitas vezes a pessoa tem que tomar aí as devidas precauções, porque se pego for, você entra como receptador, receptação, e hoje receptação é crime e pode você também ser pego e ser preso. Então vamos tomar cuidado. Então essa operação Campo Seguro, ela tenta coibir esse tipo de crime com relação a furtos e inclusive furtos de veículos na área rural. Nós temos também aquela questão do plantão lá em Aparecida, muito importante, através da Guarda Civil Municipal, que continua fazendo aquele plantão aí 24 horas, praticamente aí não deixando, né, descoberta aí o distrito de Aparecida com relação à questão aí de algum problema que pode acontecer. Então a guarda está com o plantão no distrito da Aparecida também. Com relação à Brigada de Incêndio, Defesa Civil, pelo telefone 199, final aí de tarde, desde ontem até agora, super tranquilo, ainda bem, né? Ótimo, excelente. E também aí com relação à questão da Polícia Militar fazendo os devidos patrulhamentos também aqui no nosso município. São estas as informações para você do Plantão Policial. Não entre em litígio com a polícia para não virar notícia.
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1: Agora são 7 horas mais 34 minutos. Você pode participar também pelo nosso WhatsApp. Obrigado para você que está aí nos assistindo. Também pelo Facebook, YouTube. Obrigado pelo seu bom dia. Obrigado aí para você que também participa através do WhatsApp 3242-5426. Também participando, mandando aí as suas mensagens, mandando também o seu bom dia. Você ajuda, né, a gente a fazer o jornal também. Pode mandar aí a sua reclamação, a sua sugestão, o seu pedido. Vamos estar aí na medida do possível, né, praticamente pedindo para as autoridades e também divulgando por aqui. Nós recebemos o RG da Maria Isabel Andriotti, que foi perdido, foi encontrado e está aqui na rádio. Olha só, a Maria, olha o RG dela, Maria Isabel Andriotti, está aqui com a gente. Se alguém conhecer, né, a Maria Isabel Andriotti, é só entrar em contato conosco aqui, que o RG dela está com a gente, vai ficar lá na recepção da rádio. É importante, né, porque muitas vezes a pessoa acaba perdendo, e obrigado a você, né, que encontrou e trouxe aqui para a gente, para podermos aí divulgar e devolver, né, para Maria Isabel Andriotti, que perdeu aí o seu RG. Curso de capacitação, trabalho em altura, NR35, daqui a pouquinho vai acontecer lá no auditório do CREA, né? Obrigado pelo convite, né? Na rua Francisco Frigo, número 100, lá no bairro Residencial Barbizan, início agora às 8 horas da manhã, na data de hoje, sábado. São 8 horas, né? Falando aí sobre aulas teóricas e aulas práticas. As vagas são limitadas, né? O certificado será emitido, né, para os participantes. É importante esse curso, né? Quem se inscreveu vai estar fazendo treinamento e melhoria contínua baseado na norma regulamentadora 35. Tá? Então, curso de capacitação, trabalho em altura, NR35, que daqui a pouquinho vai estar acontecendo lá no auditório do CREA. Muito obrigado aí pelo convite também. Nós estamos aqui recebendo. Olha, e atenção, comunicado importante na próxima segunda-feira, hein? Próxima segunda-feira, através da Associação Comercial Industrial de Monte Alto, o comércio estará aberto até às 13h30 aqui no município, devido ao horário do jogo da seleção brasileira. O comércio não vai retornar após o término do jogo. Então, o jogo terminou, o comércio não vai retornar. Vai voltar normalmente na próxima terça-feira. Estas são as recomendações da Associação Comercial Industrial de Monte Alto e também do Sindicato dos Empregados no Comércio de Jaboticabal e região. Creio eu, né, que em outras cidades também vai acontecer aí a mesma coisa, se falando com relação aí ao comércio. Mas tem alguns outros estabelecimentos que vão retornar, principalmente aí a questão dos supermercados. Alguns supermercados que atendem até mais tarde, né, até as 21 horas, até as 22 horas, praticamente vão aí retornar. Os bancos vão trabalhar das 9 horas da manhã até as 12 horas. Né? E lembrando também, com relação a um decreto de número 5.220, de 25 de junho deste ano, fica suspenso às 12 horas, no próximo dia 29, portanto, até às 12 horas, o expediente administrativo nas repartições públicas da Prefeitura Municipal. Tá certo? Então, o comércio até às 13h30. Já a prefeitura vai aí estar suspenso às 12 horas. Né? Esse decreto ele não se aplica, né, às repartições, que por sua natureza administrativa não podem sofrer muitas vezes interrupção do serviço público. Por exemplo, plantão no pronto-socorro vai ser normal, velório municipal e cemitério, normal, plantão da Guarda Civil Municipal, normal, plantão da Guarda Patrimonial, plantão da Brigada de Incêndio, SAMU. Tá? Informação também da Prefeitura, muito importante com relação à próxima segunda-feira, o comércio, né, e também as repartições públicas. São 7 horas mais 39 minutos, 7h39. O presidente Lula, ele, durante uma cerimônia, ele disse o seguinte com relação às obras de uma unidade de fertilizantes lá em Mato Grosso, que a inteligência artificial pode se tornar um monstro fora do controle humano. Durante um discurso, ele disse também que é muito importante, claro, através do avanço tecnológico, existir cada vez mais qualificação profissional, especialmente em áreas ligadas a todo esse universo digital. Mas, né, segundo o presidente, quem deseja acompanhar as transformações do mercado vai precisar apresentar e lidar com a tal da inteligência artificial, enquanto algumas tecnologias ainda depende da atuação humana, porque pelo que consta, ele disse o seguinte, né, na opinião dele, a inteligência artificial é um monstro que vai fugir do conhecimento do ser humano e vai muitas vezes autorregular sozinha, afirmou o petista. Portanto, todo cuidado é pouco, e principalmente nessa época do ano, agora nas próximas eleições deste ano, cuidado, hein, com a tal da inteligência artificial. 7h40, daqui a pouquinho a gente volta.
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3: 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Agora você fica sabendo do plantão das farmácias e drogarias da semana e do final de semana. 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
1: São farmácias e também drogarias que vão começar o plantão na data de hoje, sábado, e que vão continuar esse plantão até o próximo dia 3, ou seja, até a próxima sexta-feira que vem. São farmácias e drogarias que fazem parte do grupo 6, a Drogal 2, a Droga Raia, Drogal 3 e a Droga Raia 2.

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6: Agora são 7:45. 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
4: Agora são 7 horas mais 50 minutos e desapareceu esse cachorrinho, né? Não sei se você tá para colocar aí, Edmar, depois na hora que você puder colocar a foto, a imagem. Olha só que coisa linda, né? Cachorrinho que está perdido, está lá no Jardim Canaã, está na casa da irmã dessa pessoa que nos mandou, que acolheu. Então tem que achar os tutores desse cachorrinho lindo. Olha, você que está nos assistindo pelo Facebook, também pelo YouTube, sabe de quem é esse cachorrinho? Que coisa linda, olha só. Inclusive nós temos, né? Nós temos o nome dela, certinho, o telefone dela aqui. Quem puder e quem conhecer, né, de quem é esse cachorrinho de estimação, com certeza tem tutor, né? Com certeza, porque ele é muito lindo, né? Está lá no Jardim Canaã. Cachorrinho que está perdido, está lá no Jardim Canaã, está na casa da irmã dessa pessoa, né, que nos mandou essa informação. E nós temos o contato dela, né? Quem conhecer esse cachorrinho, né? Quem souber de quem é esse cachorrinho, é só entrar em contato com a gente, né? Pode mandar uma mensagem aqui no 3242-5426, né? Para que a gente possa entrar em contato com a pessoa que está com esse bichinho para poder devolver para o dono, né? Nós estamos aí com todas as informações aqui na rádio. Importante, quem conhecer esse bichinho de estimação. Bom, o final de semana é especial, né? 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Previsão do tempo não é tão frio, não. Tá gostoso o tempo agora, principalmente agora com esse sol aí durante o dia. É bom, muito legal o samba com o Grupo Samba 90, aquele clássico, né, do pagode, samba gostoso dos anos 90 e também 2000. 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São 7 horas mais 53 minutos, 7h53.

0: foi investido mais de 16 bilhões de reais, praticamente aí com relação a mais de 1 milhão 640 mil operações de crédito. Atualmente, o programa se chama Acredita, que está presente em 22 estados e também no Distrito Federal, beneficiando agricultores familiares, pequenos empreendedores e também trabalhadores inscritos no Cadastro Único. E as mulheres muitas vezes representam cerca de 70% das pessoas que são atendidas por esse programa, que chama aí Programa Acredita. Você que tem o Cadastro Único, você pode saber um pouco mais com relação a esse programa importante para muitas vezes acabar aí com aquela dívida ou aquele programa, aquele problema que você está tendo, ou até mesmo aquele investimento que você muitas vezes vai querer colocar em prática. São 7 horas mais 55 minutos. Só lembrando, né, que está acontecendo a Liga das Nações através do vôlei masculino. O Brasil hoje vai enfrentar a Eslovênia logo mais às 15 horas e 30 minutos. Mas, infelizmente, nós tivemos na data de ontem o Brasil que acabou jogando com a Itália e acabou perdendo aí por 3-1. Mas ainda está na fase de grupos no Brasil através da Liga das Nações e ainda o Brasil dos nossos meninos do vôlei, né, ainda tem chance para virar o jogo. São 7 horas mais 56 minutos. Daqui a pouquinho a gente volta.
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0: As loterias, vamos falar da Loto Fácil, o sorteio que aconteceu através do concurso 3.720, os números que foram aí sorteados. Número 1, o número 5, o número 7, 8, 9, 10 e 11, número 13, número 15, 16, 17 e o 18, número 20, 22 e o número 24. Nesse sorteio foram 5 apostas que acabaram levando um excelente prêmio, hein? Mais de 1.657.052,19. Lembrando que outras pessoas ganharam também 14, 13, 12, 11 números, todos acabaram levando aí premiação pela Loto Fácil. Mas lembrando que na data de amanhã, né, domingão, vai acontecer a quina de São João. Ainda dá tempo de você fazer a sua aposta. Mais de 250 milhões de reais. Quem sabe, né, você jogando pode acertar os números. Se não acertar, se não tiver ganhador para 5 números, que é a quina, pode ser que você ganhe com 4 números e aí sim sucessivamente. E lembrando que hoje vai ter também o sorteio da Mega. Façam suas apostas e boa sorte.
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2: Pontualmente são 8 horas e, através da Secretaria de Infraestrutura e Serviços Públicos, está avisando você, lembrando que continuam muitas vezes aí a questão do trabalho das pessoas, da equipe, com relação à retirada de galhos. Você que fez a poda, né, muitas vezes aí coloca lá na área da frente da sua residência, lá na calçada, e aí vem o pessoal e recolhe. Mas tem todo um cronograma para seguir. Então, atenção. Lembrando que na próxima segunda-feira, vai ser dia 29, vão estar passando lá no Jardim Bom Retiro e também Jardim Esperança, e no centro da cidade. Né? E vão continuar na próxima terça, que a gente vai estar passando para você as informações também com relação a essa questão. Todos os dias, inclusive, a gente passa essas informações importantes, né, para você que vai fazer a poda da árvore que fica lá na área de externa da sua residência. Você contratou uma pessoa, essa pessoa foi lá, ou você mesmo podou a árvore, colocou os galhos na rua. Para não ficar muito tempo lá na calçada, você tem que entrar nesse cronograma para ser retirado aí através da Prefeitura, da Secretaria de Infraestrutura, sem custo, de graça. O pessoal passa por lá e acaba levando. Muitas pessoas estão fazendo isso. Já contrata uma pessoa para fazer a poda, e essa pessoa tem uma carretinha, essa pessoa tem uma caçamba, e acaba muitas vezes levando embora aí esses galhos, essas folhas, o que for retirado. Ou seja, se não tiver condição, se a pessoa não tem condição de pagar uma pessoa para fazer esse tipo de serviço, tem que entrar no cronograma. E esse cronograma a gente fala todas as semanas por aqui. E na próxima segunda-feira vão estar passando no centro da cidade, como praticamente todos os dias acabam passando pelo centro. O centro não é só a rua em Livramento, hein? O centro é Ananias, o centro é a Florindo Sestari, o centro também aí é a Dr. Raul, a Jeremias, ou seja, são várias ruas, é o quadrilátero central da cidade, onde acaba muitas vezes passando a equipe e retirando aí esses galhos. E também, né, no Jardim Bom Retiro e também no Jardim Esperança. É a informação que nós estamos recebendo da Secretaria de Infraestrutura e Serviços Públicos para a próxima segunda-feira. É claro que na terça-feira, em outros bairros também, e assim sucessivamente. Mais uma vez, né, lembrando você, com relação à questão, muitas vezes, aí, das pessoas que querem saber com relação ao comércio, o que abre, muitas vezes o que fecha, na próxima segunda-feira, com relação ao Jogo do Brasil. Então, portanto, na próxima segunda-feira, dia 29, o comércio estará aberto até às 13h30, devido ao horário do jogo da Seleção Brasileira, e não vai retornar mais. Já falando com relação à Prefeitura Municipal, vai ser da seguinte forma: até às 12 horas, né? Até às 12 horas, através de um decreto do expediente. Decreto 5.220, do dia 25 de junho deste ano, com relação a essa questão do jogo da Copa do Mundo. Horário normal para os plantões, né? Ou seja, serviços essenciais. Por exemplo, aí, plantão do pronto-socorro, esse decreto, né, não se aplica, né, às repartições que, por sua natureza administrativa, não podem sofrer interrupção do serviço público. Ou seja, seria o pronto-socorro, o velório, né, o cemitério municipal, plantão da guarda municipal, civil municipal, plantão da guarda patrimonial, brigada de incêndio, SAMU e outras repartições aí que são aí essenciais, vão trabalhar normalmente. Agora, as outras repartições com relação ao administrativo da prefeitura, horário suspenso a partir das 12 horas da próxima segunda-feira. É a informação que nós estamos passando para você. E o plantão com relação ao recesso escolar? Vai começar do dia 1º, agora do mês de julho, né, até o dia 15 de julho. Duas unidades das escolas que vão funcionar em regime de plantão exclusivamente para crianças de 0 a 3 anos. É a IMEB Estela Faria Neto do Vale, né, ou Estela do Vale, né, lá no Jardim Canaã, e a EMEB Professora Aparecida Isilda Deolindo, lá no Jardim Califórnia. É importante, as inscrições aí já estão encerradas. Nós estamos passando só para você, né, se agendar, que vai ser no próximo dia 1º até o próximo dia 15 de julho. Retorno das aulas na rede municipal vai acontecer no próximo 17 de julho. É a informação que nós estamos recebendo da Secretaria da Educação e também Prefeitura Municipal com relação a esse plantão e recesso escolar que vai começar o recesso próximo dia 1º e vai até o próximo dia 15 de julho, ok? E nós temos uma outra informação super interessante, né, que vai acontecer, inclusive já está começando e vai até às 17 horas, até às 5 horas da tarde, o Monte Alto Aerofest. Inclusive, nós temos imagens, né, Edmar? Vamos, é áudio e vídeo,
3: tem
2: uma, né,
3: Edmar? Acho que uma super...
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2: Valeu, hein? Maravilha! Olha só que super evento que vai acontecer. Já está acontecendo. E vai até às 17 horas na data de hoje. Realmente um sabadão muito gostoso. E o melhor, né? O tempo ajudou, né? O tempo ajudou. Já imaginou? Durante a semana, aquele tempo fechado, né, que estava acontecendo, chovendo, abriu tudo ontem, céu aberto, muito sol. E você é o nosso convidado especial, né? O céu realmente vai ser aí o limite, inclusive com exposição de aeronaves, acrobacias aéreas. Olha que maravilha, vai ser demais. As acrobacias vão acontecer das 13 horas e 30 minutos e também às 15 horas e 30 minutos, no período da tarde. Portanto, é o Monte Alto Aerofest, uma super iniciativa, principalmente com relação aí ao Departamento de Turismo, Monte Alto Aerofest. E o mais interessante é que é tudo de presente para você, é gratuito, você pode levar aí a sua família para curtir realmente esse momento super gostoso, super especial, através da realização da Associação Aerodesportiva aqui do município de Monte Alto. Vai ter ultraleve, você vai conhecer, você que gosta, né, principalmente as pessoas que curtem aí a aviação, as aeronaves, ultraleves de perto, você vai poder ver, acompanhar aí incríveis acrobacias no nosso céu, no céu aqui do município de Monte Alto, e celebrar aí a paixão pelo mundo aeronáutico. Que maravilha, né? Que bacana. Já começou, inclusive, olha só, já são 8 horas mais 9 minutos, já começou, iria começar agora às 8 horas e vai continuar até às 17 horas, até às 5 horas da tarde. Céu de Monte Alto, com várias aeronaves, céu de Monte Alto com o Monte Alto Aerofest, todos estão aí convidados. Nós vamos aí para um rápido intervalo e na sequência a gente volta.
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2: Agora são 8 horas mais 15 minutos. 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
8: Muito bom dia, amigos da cultura. Bom dia, Monte Alto. Bom dia, região.
9: Bom dia, JB.
8: Araraquara, sabadão, 27 de junho de 2026. Lua crescente regular para a pesca até amanhã, domingão, dia 28. Na última quinta-feira, por volta de 1h10, com frio e tudo, três elementos num automóvel modelo Fox, não se sabe direito a cor do veículo, se era branco ou prata. O veículo, com os três elementos suspeitos, transitava pela Rua Itália, no centro de Araraquara, quando surpreenderam de abordar um Fiat modelo Argo aqui de Araraquara, conduzido por um motorista de 34 anos. Apontaram a maquininha de fabricar defunto para o motorista e anunciaram o assalto. Deixa eu imitar o ladrão. Acho que foi mais ou menos assim.
10: Ei, você aí, perdeu. Passa o carango.
8: Mas você não pode levar meu carro.
10: Quem falou que não podemos? Vou dar um rolê por aí, entendeu?
9: Nossa, que perigo.
8: Já estou treinando pra nova profissão.
10: O delegado vai fechar você, JB.
8: O elemento entrou no Fiat e na sequência os dois veículos com os três ladrões fugiram sem deixar pistas. A vítima ligou e avisou o policiamento. Na sequência, foi para o plantão policial registrar o BO. Durante a madrugada de ontem, o policiamento recebeu informação que um veículo na cor preta realizava manobras perigosas no centro da cidade de Ibaté. O policiamento foi para o local averiguar. Ao perceber a chegada dos homens de boné, os dois elementos que já estavam no Fiat preto roubado em Araraquara empreenderam fuga. Pense numa correria. O Fiat na frente, o camburão atrás, chegando junto, cutucando. A jurubeba pega, mas não pega, pega, mas não pega. O Fiat saiu de Baté e entrou na rodovia Washington Luiz, sentido capital interior. Quando chegou no quilômetro 253, ainda no município de Baté, região de São Carlos, o motorista saiu da rodovia com tudo e entrou numa estrada de terra. Perdeu o controle da direção, o Fiat rodopiou e capotou várias vezes. O Fiat preto ficou destruído, eu vi a fotografia. Os dois elementos desembarcaram, saíram correndo.
0: Sujou, considerado! Corre, considerado!
8: Entraram na braquiária e desapareceram numa área de mata. Imediatamente, com frio e tudo, a área foi cercada. Durante o dia, um Zé Ruela de 14 anos, com várias passagens pela polícia, foi localizado e apreendido. No início da tarde, o segundo elemento, Luiz Mário de Melo, de 25 anos, na flor da idade, morador da nossa simpática cidade de Ibaté, na micro-região de São Carlos, foi localizado escondido debaixo de uma lona. Ao receber voz de prisão...
11: Se entregue, moço! Você está preso!
8: Luiz mandou chumbo nos policiais, que revidaram. Luiz foi atingido e morreu no local do confronto.
12: JB apresentou Histórias das Estradas.
8: Amigo motorista, tenha uma excelente viagem pelas veias e carpetes viários deste imenso Brasil.
13: Brasil!
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3: São 8 horas mais 30 minutos. Muito bom dia. Programa da Câmara Municipal, nós estamos aguardando a presença do vereador. Enquanto o vereador não chega, nós temos uma reivindicação de moradores lá da rua Carlos Bovério. Fica ali próximo daquele antigo coloral. Está tendo um mau cheiro do esgoto. Eles não sabem o que é. Parece que tem esgoto lá que está com mau cheiro, Sabesp ou setor da prefeitura. Por favor, uma equipe está no local para saber se está causando dor de cabeça aos moradores. Um cheiro, mau cheiro muito forte, mas muito forte mesmo. Lá do moradores da rua Carlos Bovério, próximo àquele pasto ali do antigo coloral. Mau cheiro danado. Então eles estão pedindo socorro, por favor. O céu de Monte Alto hoje vai ficar mais colorido, porque já começou o Monte Alto Aerofest. Festa no nosso aeródromo municipal, Isidoro Nunes. É a associação que está organizando essa festa, festa bonita. Teremos lá a exposição de aeronaves, acrobacias, e teremos também uma área de alimentação, vai ter área kids para as crianças brincarem também. Tudo isso vai ser o dia todo. Começou agora às 8 horas e vai até às 17 horas. Hoje nós teremos um culto de jovens às 19h30 na igreja que fica na rua Nhonhô do Livramento, 977. Jovens, vamos participar, certo? Vamos lá. Você que gosta de festa, hoje continua a festa de São Pedro, no bairro do Barreiro. Teremos lá missa, Santa Missa, levantamento do mastro também, e depois a parte social com show com, teremos lá Maílson e Rafael, festa do Barreiro, que é um sucesso. Encontraram a carteira de identidade da senhora Maria Isabel Andriotti. Dona Maria Isabel entregaram aqui na Rádio Cultura, pode vir aqui e retirar o seu documento. Nós estamos recebendo o vereador José Cláudio Forçati, carinhosamente conhecido como Bicudo, para conversar com os nossos ouvintes, falar sobre os trabalhos do vereador também. Bicudo, bom dia.
4: Bom dia, João Moreira. Bom dia, população mundial, Distrito Aparecido, Pobre Biterama, povo rural. Estava na festa, estamos trabalhando, na festa São Pedro, não é, João?
3: Estava muito boa, hein?
4: Uma festa maravilhosa. Hoje tem continuação da festa. Depois, no final, aí, pô, o cartaz da divulgação, para a gente poder trabalhar aí. E falar dos trabalhos, estou trazendo uma pessoa ilustre aí, convidada, o deputado, né?
3: Já está aqui?
4: Já chegou, está aí alguns parceiros, o Jorge Caruso, o deputado Jorge Caruso. Pessoas que estão aí vindo para somar, a gente tem um time bom aí, né? Está eu, está o Júlio, está o Caruso.
3: Vai chegando.
4: A equipe.
3: Júlio,
4: vai falar
3: chegando,
4: dos trabalhos, do compromisso
3: Jorge,
4: com o Monte
3: chegando,
4: Alto.
3: Jorge.
4: Por da favor. Evolução, o que pode ser feito, o que não pode ser feito. O deputado Jorge Caruso, com parceria com Baleia, tem feito um trabalho aí, né? Tal El, tal Júlio, tal Tiago, a sua assessoria, para a gente fazer um trabalho. Então, eu gostaria de deixar o nosso deputado à vontade, fica à vontade, deputado, nesse horário aqui do nosso trabalho, para mostrar o que a política vai trazer para o Monte Alto de bom. Fica à vontade.
3: Nós estamos recebendo o deputado estadual Jorge Caruso. Deputado Jorge, prazer em recebê-lo. Bom dia.
5: Bom dia, desculpe que eu acabei me atrasando alguns minutos, mas
3: atrasando, não, tá
5: prazer
3: certinho.
5: Estar aqui com vocês.
3: Tá muito bom. Prazer em recebê-lo aqui, uma satisfação. Inclusive, o senhor está acompanhado de grandes amigos, o Júlio, ex-vereador, ex-vice-prefeito. O Elton do lado aqui, eu vou falar, esse é um cri-cri, gente. Ele pede voto até para poste. É verdade, o grande cabo eleitoral. Prazer em recebê-lo aqui. Vem fazer uma visita hoje, encontrar com os amigos. Vai fazer um encontro também às 9 horas no Salão Social do Lar de São Vicente de Paulo, não é isso?
5: Nós estamos realizando no Estado de São Paulo várias reuniões partidárias, antes de tudo, né? E correndo com as lideranças nossas e discutindo os problemas das regiões no geral, mas acima de tudo orientando os companheiros do MDB a cada vez mais discutir políticas públicas e lutar por melhorias, né? Então a Executiva Estadual tem essa obrigação de gerenciar no estado de São Paulo essas reuniões todas, até para motivar todas as pessoas.
3: Inclusive, você criou um projeto de lei, Cuidar de Quem Cuida. Belo projeto, viu, deputado?
5: Ah, qual, tem vários.
4: Animais.
3: Cuidar de Quem Cuida. Tu tá vendo aqui, o projeto 506. É tanto que você não vai lembrar, né? Que reconhece o reconhecimento oficial de cuidador familiar.
5: Não, isso não é dos animais. A grande preocupação disso são as pessoas que cuidam das pessoas com problemas de saúde, com crianças com problemas, enfim, do cuidador na essência.
3: Até então, a carteira estadual do cuidador,
5: sim,
3: né?
5: Essa valorização desse profissional. Na maior parte das vezes, muitos e muitos familiares que fazem essa função, né? Eu acho que nós temos obrigação, acima de tudo, de exaltar e valorizar esses profissionais. E é um projeto que está em discussão na Assembleia Legislativa e eu creio que terá sucesso. Eu acho que, quanto ao mérito, não há o que se discutir com relação a isso. Então a gente espera ter a aprovação dos nossos pares lá no Parlamento.
3: Ô, Elton, bom dia, Elton.
6: Ô, João, bom dia, tudo bem?
3: Tudo bem. Você estava na Bolívia, ontem já chegou aqui, como é que foi?
6: Não, eu estava para frente de Brasília, João.
3: Ah, é?
6: Ô, João... O Jorge Caruso, Monte Alto, é uma cidade abençoada por ter o Jorge Caruso e o Baleia junto, parceiro de Monte Alto, entendeu? Monte Alto,
3: Aparecida. Bela parceria.
6: Isso aí. Eu ando o Brasil inteiro, João. Eu acho que várias cidades do nosso país queriam ter um deputado igual o Jorge Caruso e o Baleia, João. Monte Alto agradece muito, viu?
3: Nós agradecemos. Está aqui o doutor Júlio Raposo Amaral Neto, Julião. Julião, bom dia, Julião.
7: Bom dia, Moreira. Faz tempo que nós não conversamos, né, Moreira?
3: Faz tempo mesmo, viu? Prazer em recebê-lo também, viu, Júlio?
7: Obrigado.
3: Vem sempre aqui tomar um café. As portas estarão abertas.
7: Eu quero cumprimentar o deputado estadual Jorge Caruso, cumprimentar o Tiago, você, Moreira, a população de Monte Alto, e o Bicudo, né? O sempre vereador Bicudo, que está sempre do nosso lado, sempre trabalhando pela nossa cidade, e dizer que é uma satisfação muito grande tê-lo conosco aqui, deputado. Monte Alto é uma cidade pujante, uma cidade progressista, trabalhadora, e nunca é demais ter uma amizade com o deputado estadual Jorge Caruso, porque eu sei do seu serviço, eu sei da sua atuação, eu sei do teu compromisso com o seu eleitor, e não só com o seu eleitor, com a população do estado de São Paulo. Eu sei de trabalhos que você realizou, que não foi em benefício só onde você teve voto, foi em benefício da população do estado de São Paulo. E isso, no meu ponto de vista, o diferencia dos deputados, dos demais deputados. Por isso que nós estamos aqui apresentando o deputado à população de Monte Alto. Nós estamos fazendo uma parceria muito forte. Nós temos trabalhos a ser desenvolvidos e, se Deus quiser, nós vamos tornar tudo isso realidade.
3: Está sendo bem recebido mesmo, hein? Já entregaram algum ofício para o senhor ainda não? Fazer algum pedido?
5: Sabe, a gente brinca que toda vez que a gente chega num local, o pessoal elogia bastante. Logo depois vem uma coleção de pedidos aí,
3: é verdade.
5: Que é natural, mas antes de mais nada, Júlio, Elton são grandes amigos. São amigos. E a gente tem um privilégio de compartilhar. Tem muita gente, né? E tem E a gente tem esse privilégio de compartilhar essas amizades com pessoas que pensam no próximo, né? Pensam em de fato discutir o que é melhor para o município e brigam a todo instante junto a mim, junto a outros parlamentares, junto ao deputado Baleia Rossi, para que a cidade melhore.
3: Certo.
5: E isso é muito bacana, porque acima de tudo, eu acho que a função de qualquer parlamentar é motivar a população para discutir o seu município, para lutar por uma cidade melhor. A política faz parte disso. As transformações ocorrem através da política. Da importância de todos participarem.
3: O nosso recebendo o ex-vereador também, o Tiago Durigan, está conosco. Tiago, bom dia.
8: Bom dia, João Moreira. Bom dia, Júlio Raposo. Uma honra estar recebendo aqui nosso deputado Jorge Caruso, Bicudo, Elton De Carles, toda essa equipe. E hoje é um dia muito especial receber aí o nosso amigo, antes de ser deputado, o nosso amigo Jorge Caruso, que tem uma história tão bonita na política. Nós sabemos o quanto que é difícil chegar a ser deputado. E mais difícil ainda é fazer o que o deputado Jorge Caruso fez, que é estar tantos anos na política, e se está há tantos anos é porque tem prestado serviço, tem mostrado lealdade aos seus eleitores e tem honrado seus compromissos, feito projetos de leis de interesse do Estado. E agora, mais do que nunca, a gente tem a honra de estar com ele aqui na nossa cidade. A gente tem que trazer os bons para os nossos lados, né? E o Caruso agora ele está do nosso lado e ele tem essa equipe agora aqui em Monte Alto que o representa também. Então a gente traz esse atestado de boa-fé do deputado Jorge Caruso para a nossa população e a todos aqueles que confiam no nosso trabalho aqui no município, do Júlio, do Thiago Durigan, do Bicudo, do Vitinho da Aparecida, de toda essa equipe, que também tem essa confiança no Jorge Caruso, porque nós trazemos essa confiança e nós vamos representá-lo aqui na nossa cidade. Então todos os pedidos da população, das entidades também, podem estar fazendo essas reivindicações para nós, porque graças a Deus a gente tem essa linha direta com o deputado. É um deputado que atende o nosso telefone. A gente não precisa falar com o assessor 1, com o assessor 2, com o assessor 3. Nós podemos ligar diretamente no telefone do deputado, enviar os ofícios e fazer os pedidos conforme a nossa cidade precisa. Então é uma honra estar aqui com ele hoje.
5: Thiago é amigo também, né?
3: Grande amigo.
5: Grande amigo. E não posso perder essa oportunidade de mandar um abraço para Simone, para o Vitinho, para o Bicudo, para o Gerber, enfim. São muitas pessoas aqui que ao longo dos anos passaram a conviver com a gente. E eu não posso deixar de citar que a cidade já... anos atrás já apostou muito em mim também. Então a gente procurou representar com dignidade isso, e essa é a função de todo parlamentar, essa é a nossa obrigação, né? E a gente fica muito feliz sempre pela recepção que a gente tem aqui.
3: E uma grande dobradinha para Monte Alto, Baleia de um lado e o Jorge do outro.
5: Baleia é um camarada fantástico.
3: É um grande líder da região também, viu?
5: É um líder do Brasil.
3: Do Brasil
5: hoje.
3: O Baleia
5: hoje se destaca de uma forma incrível, não só na representação dos municípios, naquilo que ele pôde proporcionar a muitas e muitas cidades, mas, acima de tudo, na discussão dos problemas nacionais. Recentemente, o projeto, a PEC, que alterou a forma de pagamento dos precatórios, que ajudou tantos e tantos municípios, a própria reforma tributária, que anos e anos a população esperou por isso, e em breve a gente vai começar a ter esses efeitos. E essa discussão toda, e esses projetos todos foram e passaram pelo deputado Baleia Rossi, né? Daí a importância de se ter parlamentares à altura discutindo políticas públicas que façam a diferença no país.
3: Bem, para você conhecer pessoalmente o deputado, logo mais às 9 horas, né, Júlio? Estará no, sim, Salão Social do Lar São Vicente de Paulo.
7: Com certeza.
3: Para receber a nossa população, os municípios,
7: as entidades,
3: tomar um café com o nosso deputado.
7: Tomar um café, bater um papo. E quero dizer o seguinte, nós temos a sorte de ter o deputado Baleia Rossi trabalhando por Monte Alto. Baleia é uma pessoa diferenciada. Eu quero aqui dar um testemunho do seguinte, eu comecei na política apoiando João Cunha e Wagner Rossi, certo? Desde essa época eu estou com o Wagner Rossi e agora com o Baleia. Baleia resgatou o MDB aqui no estado de São Paulo. Hoje o MDB no estado de São Paulo é um partido forte, um partido que atuante, um partido que defende as discussões, defende a democracia e coloca sempre o interesse da população à frente. E aqui eu quero deixar o meu abraço ao deputado federal Baleia Rossi e dizer o meu muito obrigado por tudo que ele tem feito por Monte Alto. E agora, com o reforço do Jorge Caruso, não vai ficar imbatível.
3: Com certeza, grande reforço mesmo. Estamos recebendo aqui, quer no zap, estão mostrando aqui o zap do deputado, o Jota Martins mandando um abraço aqui para o deputado Caruso, Júlio Raposo, Thiago Durigan. Nós temos uma dobradinha aí, que é o Baleia Rossi, e agora o Caruso. E aqui mostrar até a dobradinha, tem o Júlio e o Thiago também, viu, deputado?
5: Isso é bom. Na verdade, isso é bom por dois motivos. Primeiro, pessoas de respeito. Segundo, pessoas competentes. Terceiro, pessoas que lutam por uma cidade melhor. Que não param de levar as demandas para a gente, pedir, enfim. Isso faz parte. Isso é muito bom.
3: Fala um pouco do seu trabalho na Assembleia.
5: Assembleia, você tem duas coisas muito diferenciadas. Uma coisa é a representação no município, quando você recebe todas as demandas, sejam de prefeitura, seja das entidades sociais. E nesse ponto, não só eu como Baleia, a gente tem uma trajetória muito forte ligada às entidades sociais. A gente defende muito o terceiro setor, porque faz um trabalho muito competente, tem muita gente boa. e pode ajudar muitos municípios. E segundo, é o trabalho parlamentar, né? Como, que envolve, na maior parte das vezes, uma visão mais ampla e uma abrangência maior do Estado de São Paulo. Então, nesse aspecto, ao longo dos anos, a gente teve a oportunidade de aprovar projetos interessantes. Agora, como você citou de início, a gente está discutindo a questão dos cuidadores, mas a própria lei hoje que gerencia a nota fiscal paulista no Estado de São Paulo, que é não a nota fiscal paulista em si, mas o benefício que as entidades têm, o percentual que elas recebem por conta da nota fiscal paulista, é uma lei de minha autoria, né? A própria lei de bloqueio de ligações indesejadas, a lei do não perturbe, essa é uma lei também. A primeira fase, a primeira lei foi minha, a segunda lei foi minha também. Então a gente teve uma oportunidade de ter boas discussões em cima de projetos que alteram aí o dia a dia e podem melhorar a vida da população. Mas é claro que o enfoque maior hoje é sempre, a demanda maior é sempre por conta dos municípios. Os municípios carecem de investimentos. Então eles buscam seus parlamentares, o que é muito normal, o que é extremamente necessário para os municípios, e os parlamentares, tem muita gente boa na Assembleia, sabe? Tem muita gente boa fazendo a diferença e lutando para mostrar para o governo, para as secretarias, buscando recursos para que as pessoas tenham as suas carências aí resolvidas, né?
3: O Jorge Caruso, de qual cidade? São Paulo mesmo?
5: Eu sou de São Paulo, capital. A minha família, meu pai é do interior. Meu pai é uma cidade chamada São José do Rio Pardo, perto ali de Mococa, Casa Branca, isso, né? Mas eu nasci em São Paulo. Só que politicamente eu sou secretário-geral do MDB no estado, então eu tenho uma trajetória dentro do partido muito forte que acabou me levando para muitos e muitos.
3: Você conhece bem o estado de São Paulo, né?
5: Bastante.
3: Conhece.
5: Bastante,
3: pois é, não, Bigudo.
4: Vamos lá, nesses minutos que eu estava aqui, estava vendo a PL 506, é muito importante. É que tem vários projetos e eu naquela hora me confundi. Parabéns pelo projeto, pela. Né, que vem de encontro com a população, principalmente as pessoas mais humildes, pessoa que precisa. E eu estava ali, nesse momento, já recebi três zaps. Três. Bicudo, você está na Rádio Cultura, com o Caruso aí e tal, Baleia, conta com a gente. Então a gente vê a importância da população saber que nós estamos num momento político. Que, desculpa, deputado, não vote em Tiririca, não vote em Caneta Azul.
5: A gente não
4: vote em parceiros que ajudem o município.
5: A gente não pode, a gente não está em período. Período de campanha ainda.
4: Sim,
5: né?
4: Mas eu tenho como agente político.
5: Mas a gente tem que, acima de tudo, o que a gente faz nesse período todo é justamente mostrar para a população a importância da representação política. Porque, claro que as pessoas veem política com certa ressalva. Muita gente critica, o que é natural, as pessoas às vezes estão distantes. Mas qualquer alteração, um buraco na sua rua, uma reforma de uma unidade de saúde, uma reforma numa escola, a construção de conjuntos habitacionais, isso passa pela política, passa por investimentos, passa por pessoas que pensem a cidade de uma maneira macro e visem aí melhorar a vida das pessoas. Então a política é necessária. E a gente lembra sempre que política as pessoas fazem dentro da escola, dentro da família. A diferença é que tem um grupo de pessoas que fazem política partidária. E é essa política partidária que faz a transformação,
4: sim,
5: dos,
4: sim,
5: municípios, né? Daí a importância das eleições, das pessoas ficarem atentas, né?
4: É que acontece o seguinte, deputada, do meu jeito de falar, dessa maneira, eu tenho 7 mandatos, e quando a pessoa vai cobrar um cidadão, às vezes, vem cobrar a gente político, olha, o deputado tal. Então, a gente, quando apoia um deputado, nós somos um para-choque da população do Monte Alto para chegar. Por que que eu falo isso? A pessoa votando no deputado, que o vereador, o representante da cidade está pedindo, ele tem como chegar na gente e cobrar, olha, eu votei no teu deputado, você tem como fazer isso, pedir isso. Então, eu quero deixar bem ciente a população do Monte Alto, que vote em pessoas que ajudam o município de Monte Alto, que vai contribuir, que vai trazer as emendas, como o Baleia já fez, outro deputado fez. Aí, essa parceria é muito importante para nós que estamos aqui, agentes políticos. E a população pede isso, Distrito Aparecida, o Distrito de Bitirama, entendeu? O povo rural tem essa necessidade do vereador estar representando a população do município. Então, essa parceria, todos aqui, o Júlio, o Tiago, o Gordinho, o Carinho Gerber,
3: Gordinho?
4: Todas, o Elton, né? Todas as pessoas envolvidas. para a gente estar unido para o fortalecimento da política Monte Alto para futuramente, como atual, ter um desenvolvimento melhor para o município. A gente tem conseguido algumas conquistas para Monte Alto, tá? De muitas pessoas boas. E eu vejo a sua pessoa, uma pessoa transparente, cheia do teu trabalho. Estamos aí para poder pedir e cobrar as entidades. É muito importante ajudar as entidades. Nós temos no nosso município. E eu tenho visto aí, sempre ouvido da sua pessoa, de fortalecimento, ajudar as Santas Casas, ajudar a nossa população. Então eu gostaria de estar aqui com um parceiro, falando com o Júlio, de estar pedindo aqui a sua intervenção para também, não só hoje atual, mas como futuramente, o melhor para Monte Alto.
5: Não, isso com certeza a gente vai estar, enquanto parlamentar, a gente tem que ouvir a população e, acima de tudo, honrar aquilo que o eleitor fez com a gente, que foi nos colocar lá representando. Então essa é a função não minha, mas de todos. E pode ter certeza que as demandas sérias, as demandas que são corretas, a gente tem que brigar sempre por elas.
4: É, sim. E a gente, como agente político, a gente tem que procurar saber o seguinte: quem que é o deputado, qual que é a força política, qual que é o seu trabalho dentro da Assembleia Legislativa, como também, né, a nível federal, estadual. Então essa parceria que a gente está procurando buscar é pensando no bem da população aí no geral, né, Thiago?
3: E para a população de Monte Alto, já está aberto aí os seus canais. O Jorge Caruso, ele tem um canal, o Thiago Durigan, tem o Júlio Raposo, tem o Bicudo, tem o Elton, quer dizer, muitas vezes o Carlinhos Gerb e a Simone também. Ó, fala, vem cá, fala com o seu deputado lá. Esses são os canais para chegar até o deputado. Parabéns, para facilitar para a nossa população, viu, deputado?
5: Sabe que a gente conta a eleição de vereador, eu creio que é a eleição mais difícil que tem. Porque um cidadão aqui de Monte Alto, quando ele vai escolher seu vereador, ele tem vários amigos que saem candidatos. Às vezes você tem pessoas da mesma, dois candidatos da mesma família e tal. É como se fosse uma eleição majoritária, que a gente chama. Você tem 4, 5 candidatos a prefeito, só que você tem dentre as, para escolher seu vereador, você conhece vários deles. A eleição de deputado é totalmente diferente, né? Uma eleição onde as pessoas geralmente não têm um contato muito próximo. E os vereadores têm um papel fundamental nisso, porque são eles que estão lá batendo nos gabinetes da Assembleia, ou lá em Brasília nos gabinetes dos deputados, buscando recursos e buscando ajuda. Então são esferas diferentes, mas todos têm o mesmo objetivo. Então daí a importância, sempre que eu digo, que é do esclarecimento da população, da importância das eleições, né?
8: Tiago, eu quero lembrar para nossos ouvintes, deputado, muitos estão te conhecendo hoje, mas eu quero deixar bem ciente para todos os ouvintes que o deputado já vem prestando serviço aqui para a nossa cidade. Eu quero parabenizar muito a tua equipe lá de São Paulo, do teu gabinete, deputado, porque a tua equipe, juntamente com o Gilson, juntamente com o Ricardo, que é a equipe também do Baleia Rossi, estão semanalmente aqui em Monte Alto, em contato com as lideranças, recebendo nossos ofícios. E isso é muito importante, porque muitas pessoas que, de repente, podem estar assistindo nosso programa aqui hoje, falam assim: poxa, agora vem um monte de deputado. Não, o deputado Jorge Caruso é um deputado presente aqui na nossa cidade. É lógico que, com a demanda de 645 municípios, é impossível, né? A gente gostaria muito que você estivesse sempre aqui com a gente, pois é uma pessoa transparente, uma pessoa de boa índole, bom caráter. A gente gostaria de estar tomando um cafezinho todo dia junto numa padaria. Infelizmente não é possível, mas você está representado, quando você pode, tem vindo a Monte Alto, e está muito bem representado por essa equipe, que está sempre aqui em Monte Alto batendo papo com a gente e levando as reivindicações que a nossa população necessita. E eu tenho certeza que

0: Tenho certeza que o pessoal vai estar lá apresentando mais pedidos. Olha.
1: Aí muitos.
0: Não, mas isso é muito...
1: Faz parte, né?
0: Não, dá um prazer, por um lado, porque isso mostra o quanto a população está correndo atrás de resolver o problema do município. Então tem muita gente boa lutando por isso, muita entidade séria, enfim. É muito bom.
1: Elton, pois não, Elton, para a gente ir embora. Não.
2: Falar do Caruso é fácil, João.
0: Eu tô amigo, né?
2: Eu tô em São Paulo, né? Aí eu pego o Uber e vou lá ver o deputado. Chego lá, o pessoal dele, igual o Thiago falou, atende nós com muito carinho. O deputado tá com aquela agenda cheia. Ele fala, o fofinho tá aí. Não, deixa eu dar um abraço nele. Então, a gente é bem recebido lá, entendeu? Esse aí é o Nick, nosso amigo lá de...
1: Senhor MDB Jovem. Ô, Nicolas, bom dia, Nicolas.
3: Bom dia, tudo bem?
1: Tudo bem. A nossa juventude na política, deputado. Isso é sempre importante, né?
3: Com certeza. O deputado é um dos que mais tem apoiado da nossa juventude.
0: Eu também sou jovem.
1: Não, claro, a gente é jovem experiente.
0: Experiente.
1: Isso. Mas é bom ver essa juventude na política, viu?
0: Sem dúvida.
3: Com certeza. Parabéns, Nicolas. O deputado tem ajudado a gente em Taquaritinga também, que é o meu município.
1: Você é de Taquaritinga?
3: Taquaritinga. E aí eu tô trabalhando tanto em Taquaritinga, agora eu fui convidado para ser vice-presidente estadual da juventude, então estamos em vários municípios. E eu vejo o apoio que o deputado tem dado a nós, principalmente nessa reoxigenação do partido, que nós sabemos que o MDB é um partido tradicional, tem todos os seus conceitos, as suas pautas, que não devem ser deixados de lado, mas também essa nova geração é muito importante na política. A gente vê muitos poucos aqui na região, que a gente teve um candidato até o Danielzinho, né, a Nu, até a neta do Júlio. Portanto, nós vemos também aqui em Monte Alto essa importância de tratarmos de juventude. E em Taquaritinga também temos o apoio do deputado nas entidades, que é muito relevante. E conte comigo também.
1: Você sabe que esses apoios para a entidade é apoio para a saúde, né? Está ajudando as entidades, está ajudando a saúde, né, deputado?
0: Com certeza.
1: Certo?
0: A importância do Nicolas está aqui hoje, representando a juventude do MDB. Na verdade, ele não representa a juventude, ele representa uma nova safra e a certeza de que nós temos jovens que estão querendo seguir o caminho, seguir essa luta constante pela melhoria dos municípios, discutir políticas públicas. Isso é fundamental, que a gente vai passando o bastão a cada dia, né? Então, nós temos, acima de tudo, que trabalhar para cada vez mais nós termos jovens como ele na política, para fazer diferença no futuro, agora e no futuro.
1: A
0: né?
1: A política está no sangue. Ele é neto do ex-prefeito lá, o Tato Nunes.
0: É tudo Tato.
1: Está no sangue.
0: Não, o que a gente quer, acima de tudo, que as pessoas deixem um pouco as redes sociais, as coisas.
1: Isso.
0: Ou utilizem muito as redes sociais, mas para discutir os problemas do município.
3: Sim.
0: Acho que deixa um pouquinho de lado a diversão e vamos discutir essas questões todas que são fundamentais.
3: E tratando da saúde, principalmente, o deputado tem apoiado tanto a Santa Casa de Taquaritinga e principalmente o Hospital de Olhos, atendido aqui em Monte Alto.
1: Atende em Monte Alto.
3: Atende
1: em Monte Alto. Por isso que eu falo, a verba para a saúde é para a população.
3: Com certeza.
1: Ele mandando verba para o Hospital dos Olhos está ajudando os munícipes de Monte Alto também da região, né, Nicolas?
3: Sim, toda a região. É uma referência estadual que nós temos, o Hospital de Olhos de Taquaritinga, que é mantido pelo Lions, que é uma grande entidade também. Então, é um prazer estar com o Caruso e ver esse trabalho que ele tem feito ajudando toda a nossa região de Araraquara, Catanduva e tantas outras do estado de São Paulo, que eu sei que ele tem apoiado e fortalecido.
0: Até porque, para você lutar por todas as coisas, você precisa ter saúde. Então, a gente começa por aí.
1: Eu gostaria que todo político tivesse a calma que tem o Caruso. Parabéns, meu. Muito obrigado pela sua presença. Prazer em conhecer.
0: Eu que agradeço.
1: As portas estarão sempre abertas. Não só nessa época, não. Durante todo o seu mandato, tá?
0: Pois é, muito obrigado. Obrigado pela gentileza.
1: Vem tomar um café conosco aqui.
0: Com muito prazer e um abraço a todos que nos ouvem nesse momento.
1: E você quer tomar um café pessoalmente lá com o Jorge Caruso? Daqui a pouco, lá no Salão Social do Lar São Vicente de Paulo. Boa sorte para você.
0: A todos nós.
1: Continue fazendo esse bom serviço para o interior paulista, tá?
0: Muito obrigado.
1: Você tá bem acompanhado, tá vendo?
0: Com certeza.
1: Tá certo.
4: Um abraço. João, eu queria mandar um bom dia também lá no representante, né? Um abraço lá pro nosso amigo Josimar, palmeirense lá na Aparecida, pro Ilmar.
0: Palmeirense é bom, hein? Palmeirense
4: é bom. Pro Ilmar, pra Bete lá no...
1: Você torce pro Palmeiras, Carlos?
4: Povo Rural, pra Castelo, pro Daniel.
1: Melhor time do Brasil.
0: Eu também acho.
4: Eu também sou palmeirense.
1: Eu sou São Paulino, mas a gente

0: que reconhecer. Tá hoje bom, o Paulo, já, está gostando da Copa do Mundo? Está dando tempo de ver algumas partidas ou não?
1: Muito pouco, eu vejo mais o final da noite, né? Só a gente fica acordado até de madrugada para assistir, mas foi bom.
0: Tá certo. Bom um trabalho para você.
2: E vamos lá no Barreiro hoje, João.
0: Isso, tem
2: bom dia. Barreiro. E aquela frase, né, João? Se Deus é por nós, quem será contra nós?
0: Eu retorno logo mais às 11 horas na segunda edição da Hora da Notícia.
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Salve, salve, bom dia, bom dia. 9:02, ótimo sabadão pra você, dia 27 de junho de 2026. Estamos chegando à edição especial do ME, sim, edição de sábado, né, diferenciada. Bora com muito mais alegria. Muito mais alegria, informação, prestação de serviço, interatividade. É a manhã total aqui da 90, né? Tá na nova, tá com tudo. 90.1, que abraça a nossa região e você também, todo o Brasil com a gente. radioculturamontealto.com.br. Simples assim. 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E na Alexa, Nova Cultura Monte Alto. Nesse comando ela vai tocar o nosso som. Você fica em conexão. Onde estiver, beleza? Bom sabadão, dia de alegria, de festa. Tá trabalhando? É festa também, com certeza. Daqui a pouco você vai curtir o fim de semana. Já tá de boa? Dá um gás nesse volume então. Garra um café e vem passar uma manhã espetacular com a gente. 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Participa no 3242-1258. Daqui a pouquinho já tem nosso Clube de Alôs, beleza? Tem mensagem de reflexão, tem horóscopo, homenagens aos aniversariantes e muito mais. A programação é boa, marcou época e você mata saudades aqui com a gente. Bom final de semana, vem pro Play!

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2: Essa beleza. Originais do samba convidam pra dividir esse swing com a gente. Joãozinho Carnavalesco. Chega mais, compadre.

0: nossa primeira playlist do dia, né? Você acordando com muita música boa, sabadão, manhã do sábado, manhã com alegria aí. A galera acorda com uma outra vibe, né? E todo mundo espera alguma coisa de um sábado à noite, né? Principalmente dormir e acordar. Amanhã, dormir até acordar amanhã também, né? Cidade Negra, Lulu Santos, teve também Pepeu Gomes, originais do samba animando o nosso sabadão. Teve Oingo Boingo e Play a Hit também, hein? Abrindo a festa do sábado aqui na 90. Tá na nova, tá com tudo. Vai participando 3242-1258. Já chamo você no Clube de Alôs. Hoje 10h30 tem Clube do Vitrola Quebrada também, né? A galera adora essa meia hora final do nosso programa aí, né? Onde o pessoal tem direito de pedir tudo o que quiser. Isso inclui Fábio Júnior, Roupa Nova, Thalia, Shakira, o que mais? Hã? O que eles pedem todo santo dia. 10h30, horário liberado pra você pedir de novo. Vale a pena ouvir de novo, né? Outra vez, exatamente. É o clube da outra vez. 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A Ipanema tá chegando. O horóscopo tá chamando. Que os astros reservam para o nosso sabadão? Bora conferir?
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3: Áries, de 21 de março a 20 de abril.
0: Falando com você, Ariano, Ariana, bom dia, bom dia. Os astros falando com Áries, a vontade de sair do roteiro falará alto nesse sábado, hein? Viagem, curso, convite de longe ou um plano maior dará entusiasmo e também senso de realidade. Aposte nos planos de expansão sem perder o chão. No amor, o clima fica mais quente agora, hein? Gestos generosos, brilho e alegria marcarão sua presença por onde passar. Respire novos ares. Áries. Ó, respire novos ares. Áries, bom dia, bom final de semana.
3: Touro. De 21 de abril a 20 de maio.
0: Falando com o Taurino, a Taurina também uma boa oportunidade financeira entra no radar neste sabadão, viu, Touro? Que também esquenta a vida íntima e traz reencontros especiais. Vale fechar um negócio ou iniciar uma nova jornada. Conversa sobre recursos compartilhados, dívida ou divisão de valores também pode avançar. Momentos mágicos, porém, encantamento e confiança no lado amoroso da sua vida. Aproveite sabadão, Touro!
3: Gêmeos, de 21 de maio a 20 de junho.
0: Geminiano, geminiana, conversas, contatos, deslocamentos ganharão leveza nesse sabadão. Será um ótimo momento também para trocar ideias, circular por lugares diferentes, conhecer gente interessante, dar forma a uma proposta que pode ser aprovada em breve. Ó, que legal! A mente estará ágil, otimista e aberta a novas possibilidades. No amor, clima de romance, encantamento e carinho, hein? Aproveite a maré!
3: Câncer, de 21 de junho a 21 de julho.
0: Falando com o signo de Câncer, Júpiter em seu signo continua ampliando oportunidades e a confiança no futuro. Sabadão favorece planos mais ambiciosos, viagens, estudos ou uma decisão importante com base sólida. Resolva assuntos práticos, tá bom? Surpreenda também quem você ama com gestos carinhosos e generosos. Renove os hábitos, bem-estar, saúde. A saúde física e mental serão suas prioridades agora, viu, Câncer? Boas vibrações, daqui a pouquinho Ipanema já traz o segundo bloco do astral.
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0: Muito bem, eu e o Mima, Movimento dos Idosos aqui de Monte Alto, realiza amanhã, domingão, sensacional brincadeira dançante, das 18h30 até as 23h, com a animação da banda Gliscard. O pessoal aceita os cartões nos pagamentos, cartão e Pix, viu? E não será cobrada a mesa. Terá ainda sorteios de brindes. Mais informações com a Dona Maria no 992314320. 992314320. Amanhã, domingão, no Mima. Sensacional brincadeira dançante, das 18h30 até as 23h, com a animação da banda Gliscard. Participe você também. Muito mais alegria, seu café com bate-papo também, já na sequência, tá bom? Bora lá então, tem um recadinho aqui pra você ouvir a gente na Alexa antes, né? Como que eu tô apressado hoje, rapaz? Fala aí!
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0: Agora sim, né? Não vi que tinha Alexa ainda. Pra mim já era minha trilha, já. É que eu tô em cima da hora, vocês estão percebendo, 9h33 já. Vamos para nossa reflexão do sábado, a reflexão da semana, né? Agradecer a Deus por mais uma semana quase vencida. Colocar sempre o nosso agradecimento nos braços do Pai. Tudo é do Pai. E também as nossas necessidades, nossas buscas. Que Deus com certeza abençoa, né? Larga o que você está fazendo um pouco, né? Vem acompanhar comigo a reflexão da semana.
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0: E a mensagem de hoje tem como tema: quando a vida recalcula a rota. Acompanha junto comigo. Tenho certeza que você já percebeu como às vezes a vida parece um GPS. Você já percebeu isso, né? Nós fazemos planos, traçamos caminhos, escolhemos uma direção e seguimos confiantes. Mas de repente, do nada, algo acontece. Sim, algo acontece. Não estava na rota. Não estava programado. A tal da porta tão sonhada se fecha. Um sonho demora mais do que a gente imagina e muitas vezes ainda faz a gente andar outros passos para trás. Sim, até isso acontece. Acontece muitas coisas, uma perda nos entristece, outra mudança inesperada surge diante de nós mesmos, ou ainda acontece tudo isso junto. Também é possível, né? Pois é. Eu conheço histórias assim. É barra, né? E então a vida silenciosamente vai e recalcula a rota. Naquele momento, podemos sentir medo, podemos sentir tudo, principalmente medo, frustração e até a vontade de desistir. Afinal, ninguém gosta de sair do caminho que imaginou e tanto sonhou, né? Ninguém faz planos para dar errado, a gente tenta as coisas para dar certo, né? Pois é, mas às vezes acontece o contrário. Para pensar comigo, veja bem. Muitas vezes são nesses desvios inesperados também, isso a gente tem que ter em mente. São nesses desvios inesperados que descobrimos forças que a gente nem sabia que possuía. Muitas das melhores histórias que você conhece hoje não aconteceram conforme o que foi planejado. Elas aconteceram porque alguém teve a coragem de continuar, mesmo dando errado. Mesmo quando tudo parecia diferente do que se havia sonhado. Mesmo quando tudo tinha ido ao chão. Se hoje a sua vida está recalculando a rota também, não encare isso como um fim de viagem, não. Talvez seja apenas um novo caminho sendo preparado. Talvez exista uma paisagem mais bonita adiante, uma lição importante para aprender, sempre ou é bênção ou é lição, né? ou até uma nova oportunidade que você ainda não consegue enxergar. Talvez a sua presença em outros lugares possa trazer mais bênção sobre mais vidas. Sim, sua presença, talvez, em lugares certos, podem trazer mais bênçãos sobre mais vidas. Talvez a sua missão seja melhor executada em paisagens diferentes ou até mesmo em paisagens conhecidas que ainda necessitavam da sua presença. Parou para pensar nisso? Nem todo atraso é perda de tempo, nem toda mudança é um erro, nem todo desvio é um fracasso, nem todo sair de cena é considerado derrota. Às vezes a vida recalcula a rota porque sabe de coisas que ainda não sabemos. E o que fazer então, você me pergunta, né? Continuar caminhando, confiar no processo. Talvez ainda não entendemos, né? O que vem por aí, o porquê de tudo isso, o porquê de tanta mudança. A estrada pode ter mudado, mas o seu destino ainda pode ser maravilhoso. Você precisa acreditar nisso. Você parou para pensar nessa hipótese? Nunca se esqueça também, enquanto houver vida, sempre haverá um novo caminho a seguir. E alguma forma de acreditar que seus sonhos, ainda vivos apenas nos sonhos, têm grande chance de se tornarem realidade para abençoar muito mais pessoas do que você imagina. Se tem 1% de esperança ainda, você pode ter certeza, meu amigo, minha amiga, tem 99% de chances de tudo que você idealizou ainda se tornar realidade. Mas para isso precisa da base, gratidão pelos cuidados de Deus. Mesmo quando acontecem coisas que a gente não entende, gratidão acima de tudo e confiar no processo. Não desista, você pode ter certeza. Se você pede com o coração, se você não faz mal a ninguém, você pode ter certeza que vai chegar o momento que Deus vai te abençoar com aquilo que você tanto pediu em sonhos, para viver uma linda e bonita vida. Pense nisso.

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3: Leão, de 22 de julho a 22 de agosto.
4: Leonino, Leonina, bom dia, bom dia. 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Leão, aproveite esse sabadão para se divertir mais, curtir momentos deliciosos com os filhos, com o par e se descontrair, viu? Com Vênus em seu signo, o amor estará presente em todas as suas dimensões. Novas amizades e surpresas gostosas esquentarão o coraçãozinho. Se estiver só, pode se apaixonar em um encontro encantador, hein? Brilho e poder de atração estão em alta para você. Aproveite. Bom final de semana, Leão.
3: Virgem, de 23 de agosto a 22 de setembro.
4: Oi, Virgem, aproveite sabadão para jogar a autoestima lá em cima, hein? Resolver o que tá pesando em casa, né? Com bom senso e atenção aos detalhes, ou até mesmo apostar em uma mudança radical. Amizades especiais darão suporte ao seu plano de futuro. No amor, expectativas poderão se realizar. Acredite nos seus sonhos, olha lá. Carreira em ascensão, inove sua atuação, Virgem.
3: Libra, de 23 de setembro a 22 de outubro.
4: Oi, Libra, maravilhoso dia, maravilhoso fim de... E fim de mês também, né? Caramba! Horizontes se tornarão mais amplos neste sábado para você. Estudos, contatos com pessoas de longe ou planos de expansão ganharão também força, com foco e responsabilidade na medida certa. Uma parceria experiente dará respaldo aos seus projetos e ajuda também nas escolhas importantes. No amor, aposte só no que a sua intuição fala que pode dar certo, viu? Amizades chegarão para ficar agora.
3: Escorpião, de 23 de outubro a 21 de novembro.
4: Fechando esse bloco com o Escorpião, um acerto financeiro importante dá segurança também ao seu sábado, viu? Que traz consigo decisões maduras, estratégias e coragem para mexer no que estava parado. Encare os números com objetividade e se desapegue também, viu? Do que não dá retorno. A carreira segue em boa fase, com reconhecimento e novas oportunidades. Amor está em processo de cura, então transforme seus padrões. Viu, Escorpião? Boas vibrações. Daqui a pouquinho tem Sagitário, tem Capricórnio, Aquário e Peixes.
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4: Pronto, agora no seu queridinho das manhãs do rádio. Nosso Manhã Espetacular traz o café com bate-papo, seu beijo no ar, seu abraço, seu toque musical, as homenagens aos aniversariantes, caso tenha na sua mensagem, não se esqueça do quê? Exatamente, você viu como vocês sabem? Só precisa colocar aí, né? Bolinhas, palminhas, ou escrever aqui tem. Bom dia, bom dia. Nosso café com bate-papo aberto. Vamos tomar café juntos nesse sábado, né? Angelita já tá ligada. Hoje não tem aniversariante, ela só mandou bom dia e a mensagem, né? Bom dia por escrito ainda. Bom dia pra você também, Angelita. Nisse, abençoado dia pra você também, viu? Outra vez, Nisse. Vou colocar às 10h30 então, né? Outra vez entre o Mário na estreia. Ô, máquina! Outra vez tá ali. Fala aí, máquina. Meu Deus do céu, mas eles não mudam mesmo, né? Ave Maria. Helena Sproni, bom dia, Helena Sproni. Tudo de bom aí. Cidinha Malacrida, Cidinha das figurinhas, ligadinha, curtindo o Manhã Espetacular. Beijo pra você, viu, Cidinha? Beijo na família também. Eduardo Vidotto, bom dia pra vocês. Tudo de bom aí. A Passarela chegou por aqui, ó. Luz na Passarela, que lá vem ela. Nossa. Rapaz, agora foi fundo, hein? Fica revelando a idade, viu? É, mas deu certinho pra você, viu, Passa? Luz na passarela, que lá vem ela. Sabadão abençoado pra todos nós, quero ouvir Legião Urbana. Ufa, pediu uma diferente. Não pediu Cyndi Lauper, nem Roupa Nova. Glória ao Senhor. Tempo perdido ela quer ouvir, né? Se hoje eu não acertar, eu desisto. Acertou sim, passa. Beijão pra vocês em Bocaina, viu? Tia Nair, Kátia também curtindo a gente. Beijão, Bocaina. Ó o Moacir, vovô Cacá. Bom dia, garoto Eriquito. Ele me anima toda manhã. Me chama de garoto. Graças a Deus, né? Isso me anima, porque a gente só fica lembrando dos queixos. Dos queixos com cabelo branco. É queixo, bigode. Antigamente era dois fios. Olha como já tá. Que situação. Tô me vendo no vidro aqui, ó. Olha que situação. Nascemos lindos e não ricos, né? Então, simbora trabalhar, só. Exatamente. Falou tudo, vovô Cacá. Toca aqui. E manda Barão Vermelho, né? Sobre a mensagem, nunca fiz planos, pois não sabemos o amanhã. Apenas busco ser o hoje. Melhor que fui ontem, para amanhã ser melhor também. Tá vendo? Mais essa pedrada aí, ó. Bem na cara, né? A melhor frase que você pode ouvir também nesse dia. Valeu, vovô Cacá, tá certinho. Eu penso igual, viu, filho? É, não chega num ponto da vida que a gente passa a pensar assim mesmo. Abração, tudo de bom, viu? Abraço, meu querido. Já tem Barão Vermelho. A Renatinha Feneric também. Bom dia, Eriquito. Abençoado final de semana pra você e pra todos os ouvintes. Que mensagem linda. Que bom que você gostou, viu, Renatinha? Beijo pra você e família também, viu? Fabiola deixou o nome do aniversariante. Aí sim, Fabiola. Gisele, ligadinha também. Manda Abba. Outra vez, Abba. Terezinha Pardo, bom dia, abençoado final de semana pra você também, Terezinha, pra todos da sua família. Ó o Vagnão de La Vec, ó. Mas já? Já comendo pastelzinho? Olha que beleza, hein? Um abraço, meu queridinho. Engenheiros, meu jovem. Engenheiros do Havaí, é isso que você quer? Abraço, de La Vec, ó. Ó o Marquinho Máquina aqui. Fala, Máquina!
0: Bom dia, Eriquito.
4: Bom dia.
0: Como é que você tá, Máquina?
4: Tô bem.
0: Eriquito. Manda um som do Labuche pra nós.
4: Ó, oh, rapaz, vai
0: quero
4: brincando.
0: Outra vez.
4: Imagina!
0: Oferecer aqui pra galera do serviço, pra todo mundo do grupo e pra todos que curtem a nova cultura. Valeu, Eriquito. Tamo junto, Marcos.
4: Tem mais um pedaço aqui.
0: O Eriquito, depois você manda essa reflexão pra mim.
4: Já valeu. Mando pra você agora.
0: O Eriquito, outra vez Thalia.
4: Você vê, cara. Rapaz mesmo, né? Olha, não é só Thalia, é sempre a mesma música. Daqui a pouco ela já começa. Ai, que não sei o quê. Ai, que dá vontade de sumir desse planeta. Ela não pode ser contrariada. A Nice não pode ser contrariada. Daqui a pouco ela fala, dá vontade de morar em outro planeta, que ninguém me entende, que não sei o quê. 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
4: Sagitário, de 22 de novembro a 21 de dezembro.
5: Encerrando o astral do sabadão, sagitariano, sagitariana, bom dia, bom dia. Ó, alto astral, otimismo, entusiasmo não faltarão para você neste final de semana. Que beleza, hein? Será gostoso também para viajar ou para curtir programas culturais e pensar nas mudanças que você tanto deseja, tá bom, Sagitário? Melhor é que a empolgação, né, virá acompanhada de maturidade, o que ajuda também a transformar um plano grande em algo possível. Amor com mais liberdade e confiança. Aproveite o dia.
4: Capricórnio, de 22 de dezembro a 20 de janeiro.
5: Ô, capricorniano, capricorniana, aproveite sabadão para desacelerar, dormir mais. Que jeito! Ceder à preguiça, que jeito! Recarregar as baterias. A sensibilidade estará amplificada, né? Prefira a privacidade, contato com a natureza e ambientes tranquilos. Troca de confidências com a família ou com o par dará uma gostosa sensação de proteção emocional. Um projeto autoral decola agora. Que bom, hein? Não acredito, vai terminar a semana falando nisso de novo. Volta o cão arrependido, hein? Casamento em alta.
4: Aquário, de 21 de janeiro a 19 de fevereiro.
5: Vida social, Aquário. Amizades e planos de futuro ganharão um tom otimista no seu sabadão. Um amigo experiente também, grupo ou contato influente poderá apoiar um projeto, indicar o caminho ou aquecer uma ideia que estava parada, viu? Deve reunir hoje pessoas queridas, somar forças e seguir confiante. No amor, forte sintonia. A estabilidade, o companheirismo contarão muitos pontos a seu favor, viu, Aquário?
4: Peixes, de 20 de fevereiro a 20 de março.
5: Pisciano, pisciana, carreira, metas, planos de longo prazo ganharão estrutura neste dia também. Uma decisão importante poderá se firmar e proporcionar maior estabilidade financeira, mesmo que o orçamento ainda esteja apertado, viu? Invista na sua imagem profissional, aumente a exposição, firme uma parceria. No amor, visão realista e diálogo franco evitarão frustrações. Beleza, peixes? Boas vibrações a todos do Zodíaco. Astral volta segunda-feira, aqui no manhã, a partir das 9h15. 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
2: 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Cidinha Pocetti, bom dia, minha amiga.
3: Oi, Eric.
2: Nossa, que é isso?
3: Bom dia, tudo
2: bom
3: bem?
2: Bom dia.
3: É a Cidinha Pocetti.
2: Bem-vinda.
3: Abençoado sábado para você
2: a e nós.
3: Para todos que estão curtindo.
2: Amém.
3: É, Eric, gostaria se você puder tocar a música para mim de Roupa Nova, Só o Amor.
2: Tá bom.
3: Quero oferecer para as minhas amigas a Dita, a Fátima Garbim, a Isilda Freschi, a Lola, a Fátima Esperandil, a Cidinha Lauer. E para todos que estão curtindo, abraço, Eriquito, bom trabalho.
2: Muito obrigado. Amém, Cidinha, vocês também. Vou colocar no clube da outra vez, viu? Marca como não lida, tem roupa nova para hoje. Imagina que a gente vai encerrar a semana sem roupa nova, né? A Gi, ó, ofereço aí, ó, a música do ABBA, né? Para minha tia Neguinha e meu tio Tita. É, são de São Paulo, capital, e vieram aqui para a festa do Barreiro. Que legal, grande abraço para eles também, viu? Daqui a pouquinho já mandou aba também no clube da outra vez. Acho que já tá quase completo o clube da outra vez, né? Aqui, Dona Isilda Matos. Bom dia, minha amiguinha. Ela tá dizendo, tudo bem? Adoro ouvir você aí, ó, todos os dias. Parabéns pelo programa. Hoje quero desejar a você, a sua família, a minha família, a todos nós, que tenhamos um santo e abençoado final de semana. Abraços e beijos no seu coração e fica com Deus. Amém, Dona Isilda. Beijo no seu coraçãozinho também. Obrigado pelo carinho de sempre, viu? Beijo na família também, Dona Isilda, sempre curtindo a nossa programação. Valeu, valeu. Aqui tem mais, ó. Silvana... Eu mando pra você, inclusive a tua já é a próxima, que você pediu bem antes, né? Então, vamos de coração vencedor. Então vamos. Beijo na família também, Sil. Beijo gostoso e abraço apertado e tamo junto. É o que ela fala sempre e eu afirmo embaixo, né? Daqui a pouquinho tem mais manhã. Segue participando, pede seu som. Daqui a pouco as homenagens aos aniversariantes do fim de...

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Muito bem, ó, o MIMA, Movimento dos Idosos aqui de Monte Alto, realiza amanhã, domingão, sensacional brincadeira dançante das 18h30 até as 23h com a animação da banda Gliscard. E terá sorteios de brindes também, viu? Nos pagamentos, pessoal aceita cartão e Pix e não será cobrada a mesa. Informações com a Dona Maria no 992314320. 992314320. Amanhã, no MIMA, tem sensacional brincadeira dançante das 18h30 até as 23h com a animação da banda Gliscard. Participe você também!

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3: Alegria na sua manhã de sábado aqui na Nova, né? Tá na Nova, tá com tudo. Sábado, Alegria, 27 de junho de 2026, último sábado do mês. Estamos chegando oficialmente ao meio do ano, né? Dia 30 ou dia 31? Dia 30, só tem 30 esse mês. Dia 30, na terça-feira, estaremos oficialmente na metade do ano. Meio ano vencido, tem mais meio pela frente. Né? Que seja muito melhor do que foi até agora. Amém. Vem com o Eriquito até às 11 da manhã. Você faz a alegria aqui do manhã. Chama no 3242-1258. Já já as homenagens aos aniversariantes do final de semana. 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Tem mais Alô Alô, daqui a pouquinho homenagens, e às 10h30, vale a pena ouvir de novo. Ô Sandrinha, bom dia pra você também. Ela tá dizendo, passando pra desejar a você um feliz sábado e um abençoado final de semana, né? Manda roupa nova, beijos e obrigada. Manda às 10h30, tá bom? Ai, gente, não tem jeito não. Eu desisto. Dona Wanda, tudo bom? Quer ver?
4: Bom dia, meu amigo.
3: Bom dia, tudo bem?
4: Toca qualquer música, já é tarde. Tá? Beijo. Tudo de bom pra vocês. Um ótimo final de semana.
3: Pra senhora também. Quando a gente espera que ela fale assim, ó, manda uma do José Augusto, ela fala, ah, manda qualquer uma, já tá tarde. Ê, dona Wanda, a senhora é comédia, né? Um beijo, dona Wanda. Muito obrigado pelo carinho, viu? Tamo junto. Manda qualquer uma, já tá tarde mesmo. Isilda curtindo a programação. Isilda Rebouço, bom dia. E amiguinha Fátima, bom dia, bom dia. Com muita alegria que iniciamos mais um dia na certeza de que Deus já preparou tudo para que sejamos felizes e abençoados. Feliz sábado com Deus. Amém, Fatiminha. Mandou o áudio também. Fala, minha amiga.
5: Bom dia,
3: bom
5: meu
3: dia.
5: Amigo Eric.
3: Tudo bem?
5: Um abençoado final de semana para você e toda a família, para a família Cultura.
3: A gente agradece.
5: Um bom dia para Fátima Garbim, para Sueli, para Maria de Jesus, pro seu Edmundo, pra Nilvio Cláudio, pro Pedro e a Lúcia da Aparecida. Enfim, para todos os meus amigos. O Eric, a Denise mandou te falar um bom dia para você, um
3: bom
5: ótimo
3: dia,
5: final
3: Dê.
5: De semana. Ela não tá mandando mensagem porque ela ficou sem celular.
3: Eita.
5: O celular dela molhou e deu
3: brincadeira,
5: pau.
3: Hein?
5: Mas ela te mandou um bom dia, tá bom?
3: Muito obrigado, viu?
5: Um abraço, meu amigo. Fica com Deus. Deus abençoe.
3: Amém, Fatiminha. Bom final de semana pra vocês. Beijo, Dê. Ó, arruma logo o celular aí. Onde caiu? Dentro do tanque? Caiu dentro da água, Dê? Arruma isso logo, filha. Bom final de semana pra vocês também, viu, Denise? Valeu, Fátima. Curtindo a nossa programação. Fátima Caldeira também tá ligadinha. Célia de Grand. Fala, Célia de Grand.
6: Bom dia, meu amigo querido.
3: Bom
6: Desculpa
3: dia.
6: O atraso, mas
3: tamo junto.
6: Tô zopaiada pra lavar.
3: Ah, eu sei, viu? Tem que secar
6: muita correria,
3: tudo.
6: Né? Deixando tudo prontinho, tudo certinho aqui.
3: Nem me fala nada.
6: E uma abençoada. Salve pra você, pra
3: muito
6: todo
3: obrigado,
6: grupo,
3: viu?
6: Pra todos que estiverem ouvindo mais. E um beijo no seu coração, um beijo, beijo.
3: O seu também, Célia de Grande. Célia de Grande passa o sábado comigo, o dia todo. Ela me ouve até às 11 aqui, depois às 2 da tarde ela vai lá no 100,9, me ouve também até 7 da noite. É a minha ouvinte querida dos sábados, né? Enquanto a gente não chama playlist da semana lá, rapaz, ela fica ligadinha mesmo. Obrigado pelo carinho, viu, Célia de Grande? Tamo junto. Festival de Fátimas hoje, agora Fátima Calegari. Beijo pra você, Fátima Calegari. Bom final de semana também. Tamo junto. E pra fechar esse bloco, Celinha, vou colocar o teu também, viu, Celinha? A gente já mata aí esse bloco com as participações, depois já chama as homenagens aos aniversariantes. Dona Eliane Mara, bom dia.
7: Obrigado,
0: Bom dia, Eriquito.
3: Tudo
0: bom
3: bem?
0: Bom dia, Manhã Espetacular.
3: Respondam.
0: Bom dia, Animara, Jardim Vera Cruz.
3: Bem-vinda.
0: Ô, Eric, já que vai ter a vitrola quebrada, você toca Raça Negra?
3: Fazer o quê, né?
0: Um abraço, Eric. Quero oferecer pra mim e pro meu filho, que nós estamos curtindo a sua programação.
3: Muito obrigado pelo carinho, viu? Dona Eliane Mara, curtindo a programação. E a Celinha, que mandou o áudio lá pra Isabel. Isabel me mandou o áudio. Você mandou errado. Ô, Celinha, você acordou agora, né, Celinha? Mandou lá no 100,9, Isabel encaminhou pra mim. Ela também mandou depois aqui, ó. Bom dia, Celinha! Vai falar? Ué?
7: Oi, Eric,
3: agora fala.
7: Bom dia, meu amigo.
3: Tudo bem?
7: Esse lindo sábado seja muito abençoado pra todos nós.
3: Amém. Um sábado lindo aí.
7: Pra você, pra todo mundo. Um abraço pro Carlão, pro grupo e para todos os ouvintes. Linda mensagem, Eriquito.
3: Que bom que você gostou.
7: Mim, tá?
3: Mando,
7: e
3: já tá aí com você.
7: O sábado tá espetacular,
3: né?
7: Ouvir esse programa maravilhoso e você falando essa mensagem linda.
3: Tamo junto.
7: Um beijo no coração e toca Saudade Vem. Pra,
3: ah lá,
7: pra todo
3: ah lá,
7: mundo
3: ah lá.
7: Que curte. Beijo, beijo. Tchau, tchau.
3: Saudade Vem. Eu mando também no Clube do Vitrola, viu? E mandou a foto aí, ó. Do céu de Araraquara nesse sábado de manhã. Tá lindo, hein? Tá de brigadeiro, hein, Celinha? Bom dia. 10h15. Bora matar as saudades. Donizete, essa faz tempo que eu não ouvi, hein? Lily Allen, Smile. Tá na nova, tá com tudo.

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tá na hora de cantar os parabéns a vocês, aniversariantes do FIND, nesta data querida, muitas felicidades e muitos anos de vida. Novo ciclo maravilhoso pra vocês, parabéns a você também que comemora uma ocasião especial da vida neste dia. Aniversariantes de hoje, de amanhã, tudo de bom, viu? 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Tem bolo e tem palma hoje? Tem, vovô Cacá, ó lá, ó. Parabéns ao Valdecir Sanches, aí, os parabéns pra ele, então. Vovô Cacá mandando aquele abraço. Os parabéns ao querido Valdecir Sanches. Tem mais aí, gente? Hã? Aqui, ó. Não, aqui não é. Aqui é, Fabiola. Bom dia, Ariquito, aniversário do Flávio hoje, meu esposo. Amigo, companheiro, desejo a ele muita saúde, felicidades, prosperidade, alegrias todos os dias. Se puder, manda a música do Twister. Olha só, vou mandar agora, então. Faz tempo que não ouço também, hein? Rapaz, ó, vamos ver o que tem de Twister aqui, ó. Vou mandar. Escolhe aí, ô Fabiola, perdi você, 40 graus, um beijo seu, ou se um dia eu tiver você. Vai escolhendo aí, tá bom? Vou mandar especialmente aí pro Flavião. Abraço, tudo de bom, felicidades, viu? Tem mais bolo? Tô aqui vendo nas mensagens abaixo. Não tem aqui. Aqui também não tem. Acho que não tem mais, não. Moacir já li. Aqui tá tudo certo. Então tá tudo em dia, né? Tá tudo em dia, então. Se você estiver aniversariando hoje também, ó. Não conseguiu contato com a gente, receba o nosso carinho, nosso abraço. Os votos de um novo ciclo maravilhoso. Todo coração, viu? Parabéns, aniversariantes do dia. Já que ela não escolheu, eu vou escolher essa daqui, então. Unidunite. É essa aqui. É a mais famosinha deles, então. Pronto, vou mandar. Pronto, certinho. Parabéns, aniversariantes. A gente segue com o nosso café com bate-papo aqui também, né? Vamos lá. A gente segue também com o Natal, Elétrica e Hidráulica. E daqui a pouquinho, o Clube do Outra Vez. Seguindo aqui... bom dia, Suelen tá ligadinha, tá na loja, curtindo a programação, beijo a vocês aí no comércio, as lojas que sintonizam a gente também, a ela, ai, amei Twister, manda pra mim também, nossa, ama tanto assim, manda pra você também, Suelen, matar saudades, né, bora curtir Twister então, Fabiola, você já tá escrevendo, vai logo, fia, que eu já programei uma aqui, pode ser essa? Ah, vai essa. Depois, se você não quiser, manda outra. Isso aqui marcou época, hein? Perdi você. Não tem nada a ver, né? Porque ela tá mandando aí pro esposo, né? Mas não deixa de ser uma canção de amor. Uma das mais famosas de Twister. Que marcou época. 10h23. Tá na nova, tá com tudo. Bom dia!

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2: 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Trazendo mais alusão, o Clube do Vitrola Quebrada está no ar. Que beleza! A Fátima tá curtindo a nossa programação, tá mandando bom dia também pra Celinha, né? Celinha curtindo a gente lá no Morada do Sol. Fátima mandando aquele beijo pra você, viu, Celinha? Aqui tem mais Toninho Maida. Fala, meu querido Toninho Maida, bom sabadão.
4: Oi, Eric,
2: e
4: bom
2: aí?
4: Dia.
2: Bom dia, bem?
4: Oi, Eric, o vovô Cacá é o Cacá Profito?
2: Não.
4: Rapaz, quando se foi ele, é um abração, cara.
2: Mas não é, não.
4: Quanto tempo que nós somos amigos. Eu não vou falar o tempo, senão vocês vão descobrir nossa amizade.
2: É, né?
4: Nossa idade, quer dizer. Nossa idade. Cacá, um abração, viu? Tá? Um beijão no coração aí. Tudo de bom, meu amigo. Tá? Falou, Érico. Um abraço. Fica com Deus. Um bom final de semana aí pra vocês.
2: Valeu, Toninho Maida, pra você também. Até onde eu sei, o nome do vovô Cacá é Moacir. Não é o Cacá Profito, não. Um abraço pra você, Toninho Maida. Até onde eu sei, né, vovô Cacá? Responde aí, ó. Solidete, curtindo a nossa programação. Bom dia, amor da minha vida. Nossa, obrigado, ganhei o dia. Beijo, Soli. Beijo na família também, ligadinha, curtindo sempre a nossa programação. Ana Neves aí tem, então manda, minha filha.
5: Bom dia.
2: Bom dia.
5: Todo o pessoal do grupo, um bom final de semana para todos.
2: Amém.
5: Manda hoje um parabéns para minha sobrinha Isabelle,
2: uhum,
5: de Morragudo. Bastante saúde, bastante proteção de Deus e a todos que fazem aniversário no final de semana, né? E não vou pedir música aqui, acho que não vai dar tempo.
2: Eu acho que não, viu?
5: Tá? Tchau, tchau.
2: Um beijo, Aninha. Tudo de bom. Bom final de semana. O Clube do Vitrola Quebrada está no ar. Vale a pena ouvir de novo. Nesse primeiro bloco do ouvinte tem Adriana Ribeiro, outra vez. Tem Labuchas. Daqui não é muito outra vez, né, máquina? E tem também a Thalia, outra vez. Clube do Vitrola no ar pra você recordar. Se recordar é viver, então bora.

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E esse foi o Clube do Vitrola, né? Não dá tempo de atender todas as indicações, fazer o quê? Mas ó, valeu, né? Tem mais duas aqui, dando tempo, tem mais duas indicações. A Paulinha Pardo tá curtindo a gente também. Abençoado dia, bom final de semana a todos. Mande um abraço pra minha mãe, Terezinha Pardo, e todos os familiares também de Fernando Prestes. Dando tempo, manda CJ Dan. Hoje não vai dar tempo, Paulinha. Igual a Celinha, né? Vocês chegam no fim do programa, impossível, né? Mais um beijo pra vocês, tudo de bom. Valeu demais, viu? Faltando 6 minutinhos para as 11, agradecendo o Natal Elétrica e Hidráulica. 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Tchau, obrigado, aquele abraço, gente. Obrigado pela companhia em mais uma semana. Vem aí a Hora da Notícia. Um bom almoço pra você, uma linda tarde de sábado. Domingão abençoado. Na segunda eu te espero às 9, papai do céu deixar, viu? Valeu, tamo junto. É Raça Negra, encerrando o Vitrola de hoje.

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0: São 11 horas em Monte Alto. 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
1: Hoje é sábado, 27 de junho de 2026.

0: é dia do diabético, do vôlei, da cebola, do relojoeiro e também de Nossa Senhora Perpétuo Socorro. Essa edição 15.176 da Hora da Notícia. 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
0: O sol está predominando e o tempo segue firme. A temperatura está em elevação e os termômetros estão marcando agora 21 graus.
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0: São 11 horas mais 3 minutos. Hoje é o dia de Nossa Senhora do Perpétuo Socorro, teremos missa às 19 horas, em seguida a procissão também. Tudo isso lá na Igreja de Nossa Senhora do Perpétuo Socorro, que fica na rua Miguel Hernandes, número 101, no Jardim Novo Paraíso. Vamos participar. Hoje também teremos o culto de jovens, às 19 horas e 30 minutos, na igreja que fica na rua Nhonhô do Livramento, 977. E hoje tem a festa também, né, de São Pedro. Hoje tem a missa, tem o levantamento de mastro, a parte social e show aí com Maílson e Rafael hoje lá no bairro do Barreiro. Teremos um terço junino no próximo dia 29. Terço dos homens da Basílica Menor Chamão Jesus, segunda-feira, 19h30. E teremos também a entrega de pães bentos de Santo Antônio. Todos estão convidados nesse terço junino, segunda-feira. Vamos lá participar? Temos sim que participar. Começou às 8 horas, o Monte Alto Aerofest, no nosso aeródromo municipal. E o céu está bonito, hein? O céu está bem azul, muito sol também. O dia todo essa festa da aviação no nosso aeródromo começou às 8 e vai até às 17 horas.

0: Agora você fica sabendo o plantão das farmácias e drogarias da semana e do final de semana. 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
1: Farmácias e drogarias que estarão de plantão até na próxima sexta-feira são farmácias e drogarias que pertencem ao Grupo 6, que é a Drogal 2, a Drogal 3, a Droga Raia 1 e Droga Raia 2.
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6: São 11 horas mais 10 minutos. Eu tenho um apelo aqui dos moradores da Rodana Francisca, de frente ao número 407. Mostra pra gente a situação desses fios pendurados. Não sei se é da rede elétrica ou se é de internet ou não.
7: Internet.
6: A internet, né? A empresa responsável tem que ir no local, gente. Acaba enroscando isso aí. Quem fez foi os moradores. Acaba causando aí alguns acidentes ou incidentes também. Prefeita Marilena, bom dia, prefeita.
7: Bom dia, João. Bom dia a todos os ouvintes da Rádio Cultura de Monte Alto. Bom dia aos nossos irmãos do distrito de Bitirama, da zona rural, de toda a nossa região. Esse sábado maravilhoso. Esse sábado a gente vem aqui conversar um pouquinho com vocês. Eu falo que durante a semana é mais corrido, mas eu não vejo a hora que chega o sábado que a gente pode vir aqui. A impressão que dá, né, João? Que a gente entra dentro da casa das pessoas, a gente conversa com as pessoas, a gente passa informações e mata um pouquinho da saudade, né? Da gente poder bater um papo aí com a nossa população. E hoje nós estamos recebendo aqui, João, eu convidei para que tivesse aqui com a gente o vereador Tiago Cetrone, e ele está trazendo junto dele a Maiara e a Nayara, a Mariana e a Nayara. Elas são umas queridas, umas lindas. E eu gostaria que vocês prestassem muita atenção no que a gente vai falar, principalmente você que tem um filho adolescente cursando colegial. Porque nós vamos falar aqui hoje sobre uma oportunidade. Eu fiquei tão encantada com o projeto que o Tiago levou durante a semana. Nós já fizemos reunião, já fizemos divulgação, já entramos em contato com a Associação Comercial e Industrial, mas eu faço questão de estar vindo aqui na Rádio Cultura, porque é um meio de comunicação que chega a muitos lares. Então, você que tem um filho que está no colegial, esse menino está estudando no Zacarias ou no Nelly, que são as nossas escolas de período integral. O governo do estado, ele lançou um projeto que se chama BEM, né, que é uma bolsa. Então, esse menino que estiver estudando nesse período integral, ele vai receber uma bolsa de R$ 700, que é pago pelo estado. E agora eu venho aqui dizer que esses meninos estarão conosco na prefeitura. E já estou assumindo aqui publicamente o compromisso de cuidar desse menino como se fossem meus filhos. Como a gente já faz com os nossos meninos da área azul, como a gente já faz com os nossos estagiários universitários. Agora vamos receber os nossos queridos alunos das redes estaduais que estarão vindo para dentro das nossas unidades, fazendo aí um estágio junto de nós, aprendendo ali realmente na prática, tendo vivência do que é, né, esse trabalho em sociedade. E a gente sempre fala que a prefeitura acaba muitas vezes encantando muitos deles e eles acabam até depois prestando concurso para estar junto de nós. E vou dizer mais, João, é uma forma de nós darmos educação financeira para esses meninos, porque no primeiro, segundo, né, depois terceiro colegial, R$700 na mão de um adolescente para ele comprar aquele lanche, para ele entender o quanto é o valor do dinheiro, porque hoje eles falam muito de Pix e talvez eles já não tenham mais nem noção do que representa. O que eu consigo comprar com R$700 hoje sendo um adolescente? Eu compro um lanche? Eu pago uma prestação de um celular? Eu faço, né? Participo de um jogo? O que eu vou fazer com esses R$700? E é uma forma também de nós, enquanto pais, enquanto educadores, que aqui eu, Thiago, todos nós aqui somos da área da educação, ensinarmos aos nossos meninos também essa educação financeira. Então, você que tem um filho adolescente, que está no colegial, nessas duas escolas maravilhosas estaduais que nós temos no nosso município, que são de período integral, que queira participar, pode procurar a Escola Zacarias, a Escola Nelly, pode procurar também o vereador Thiago Cetrone, que veio junto dessas maravilhosas procurar a prefeitura, e eu estou aqui assumindo. Esses meninos estarão conosco e eu vou cuidar deles com muito amor, muito carinho, ensinando aí um pouquinho do que é o trabalho no próprio público.
6: É bem isso mesmo.
7: É bem.
6: Diretora Mariana está conosco. Mariana, bom dia.
8: Bom dia, prefeita, bom dia, João, bom dia, Thiago, Nayara. Primeiro, eu quero agradecer mais uma vez a oportunidade da gente estar aqui. Prefeita Maria Helena está firmando uma parceria muito importante com a gente, para os nossos jovens lá na escola. Então, nós estamos muito felizes, estamos muito gratos pela oportunidade. João, que sempre abre as portas para a Escola Zacarias aqui. Obrigada. Tá? Muito obrigada. Nós sempre somos muito bem recebidos aqui. Então, quero agradecer mesmo de coração. O programa do Aluno do Bem, que é o programa de bolsa estágio do ensino médio, ele é voltado para os alunos que estão cursando ensino profissionalizante. Esse programa, né, o ensino profissionalizante na rede estadual de educação, ele é recente, ele começou faz pouco tempo, estamos, se não me engano, no terceiro ano, né, do programa, e ele traz essa oportunidade de oferta direta, que antes era necessário o aluno cursar o ensino médio, depois procurar um ensino técnico, ou já procurar alguma escola integrada, né, que já combina os dois, que normalmente tem processos seletivos para ingresso. E agora o Estado ele tem oferecido a oportunidade de profissionalização para os seus estudantes da rede pública, dentro da educação. Então, as escolas estaduais podem contar com isso. Na Escola Zacarias, nós oferecemos cursos profissionalizantes em duas modalidades: no ensino no curso técnico de vendas e o curso de agronegócio. São cursos amplos que dão aos estudantes noção de mercado de trabalho, cadeia produtiva, logística, distribuição, como atender ao público, como se comportar no ambiente de trabalho, como preparar currículo, se preparar para entrevista e tantas outras bases, né? Tantas outras fundamentos importantes para que o aluno saia preparado para atender a nossa cidade, inclusive, né? Que também, como todo o país, sofre de carência de mão de obra. Então, o aluno tem oportunidade, ele já sai com dois diplomas na hora que ele termina a terceira série do ensino médio, e o Bolsa do Aluno do Bem, ela vem para complementar e aprofundar a aprendizagem. Então, o aluno tem a oportunidade de estagiar, de vivenciar na prática aquilo que ele aprende na teoria, junto aos professores, junto à equipe docente da escola, e ampliar os seus conhecimentos. Essa é uma oportunidade muito importante. Além, é claro, de fornecer a ele o auxílio, né? A bolsa auxílio aí varia de acordo com a carga horária que ele vai exercer do estágio. Mas é muito importante para o adolescente, inclusive para fidelizá-lo na escola.
7: Isso.
8: Né? Muitos alunos, nós aqui no Zacarias, nós somos a única escola que atende ensino médio regular noturno na cidade. Então, nós vemos a quantidade de alunos que mal ali fazem 15 anos e já precisam de um trabalho, já precisam começar a trabalhar e vão para o período noturno. Claro, gente. Como todos os períodos na nossa escola, a gente trabalha muito para oferecer o melhor dentro das possibilidades para todos os nossos estudantes. Mas o aluno que estuda à noite, ele já trabalhou o dia inteiro, ele já está cansado, ele já vai... É muito mais difícil para ele ter a mesma assiduidade na escola. A carga horária é menor, né? Das 7 da noite às 11, são 4 horas que eles ficam na escola, contra 5 horas e meia ali do período regular e 9 horas do período integral. Então, isso dá diferença na aprendizagem. E pensando nisso, poxa, como que a gente casa tudo isso? Oferece ensino profissional, oferece melhoria nas condições de ensino e oferece a oportunidade desse aluno ter o dinheiro dele que faz tanta falta. Aí entra o aluno monitor, o aluno do bem, né? Do profissionalizante.
6: Nayara, bom dia, Nayara.
9: Bom dia, bom dia.
6: Você é coordenadora. O que o aluno precisa fazer para participar desse, o, isso é o meu
7: do bem?
9: Ó, primeiramente, né, ele precisa fazer parte dos cursos técnicos. É, como nós já falamos, na Escola Zacarias nós temos hoje o técnico em vendas e de agronegócio. E na Escola Nelly também tem o de administração. Tá? Então, o aluno, ele precisa ser assíduo, né? Senão ele não consegue também nem se candidatar às vagas. É, então, essa também já é uma oportunidade para que esse aluno, ele seja um aluno presente, né? Que é o foco também do aprendizado, para que ele consiga realmente adquirir a grade, né? Toda, é, para poder colocar em prática depois os conhecimentos. E ele tendo interesse, né? De participar do estágio, então ele pode entrar na plataforma do CIEE, se candidatar, e aí tendo a oportunidade das vagas disponíveis, ele se candidata e passa depois por toda a triagem como se fosse, né, aí já fica par da empresa mesmo de fazer.
6: Mas o curso será noturno?
9: Não. O curso é dentro do período integral mesmo oferecido na escola.
6: De manhã e à tarde?
9: De manhã e à tarde. Como a Mariana disse, né, nós, o PI é de 9 horas, então eles entram às 7, saem às 4, mas o aluno que ele ingressa no estágio, ele consegue ter uma redução dessa carga, né? É, claro, sem atrapalhar as aulas, né?
8: Ele vai poder ser liberado em algumas disciplinas específicas para contemplar a sua hora de suas horas de estágio. E dentro do programa, as horas não podem passar de 20 horas semanais. Então, ele não vai fazer estágio 8 horas por dia, né? Não pode.
6: O aluno, então, pode procurar a Secretaria da Escola Zacarias e lá você dá todas as informações.
8: Com certeza. E se tem alunos na cidade, na primeira série do ensino médio, que quiserem participar, a gente convida a vir à nossa escola, conhecer o trabalho, porque a partir da segunda série que eles ingressam no profissionalizante.
6: Mariana, mas vai ter um recesso. A secretaria vai ficar aberta?
8: Funciona normalmente.
6: Pronto. Certo. E por que o vereador Tiago está aqui conosco também pela manhã? Que é o vereador Tiago. Bom dia, Tiago.
10: Bom dia, Moreira. Bom dia a todos. Aqui deu certo. A todos que nos acompanham. Primeiro, dizer agradecer à prefeita Maria Helena pelo convite e agradecer também porque ela sempre é muito parceira daquelas ideias que a gente leva até a Maria. Eu sempre, é importante a gente dizer aqui, embora a gente esteja num momento... técnico, no momento falando da educação, eu preciso fazer essa observação política também. No primeiro mandato da Maria, eu nem fui eleito junto com a Maria. Né? Eu fui eleito num outro grupo político. Mas a Maria, apesar disso, a Maria nunca se negou a me receber ou a mesmo a abraçar as ideias que a gente levava. Então, quando a Maria muitas vezes fala assim, olha, aqueles que são vereadores, que trazem boas ideias pra gente, pode trazer porque a gente vai abraçar e vai fazer. Não é mentira. Não é mentira porque ela sempre abraçou mesmo antes. É agora nessas eleições, o nosso grupo esteve junto nas eleições, mas no anterior eu não estive junto com a Maria e ela sempre, isso é verdade mesmo. Então, nós fizemos uma primeira reunião, Moreira. A Nayara, até brinquei, o Léo tá comigo aqui, eu falei, ô Léo, a Nayara foi minha aluna. Aí ele olhou assim, né? Porque agora ele está acostumado a dar aula só para os pequenos. O papai já deu aula na faculdade, então o papai deu aula para adultos também, né? Ele vai achar quantos anos eu tenho, né? Que a Nayara é quase, né, um pouco mais nova que eu apenas. Então eu conheço a Nayara, uma alegria, né, de ter visto ela crescer profissionalmente também. Está hoje como coordenadora ali na Escola Zacarias. Nós temos todas essas alterações que ocorreram no ensino médio. Então nós começamos a conversar. A gente sabe essas alterações, então nós temos o ensino integral. Há um certo preconceito, eu acho, ainda sobre a questão do ensino integral, como que não é, como que não é. Eu, de certa forma, fiz o ensino integral. Eu, quando fiz o ensino médio, eu fiz meu ensino médio lá na ETEC, lá de Taquaritinga, porque nós não tínhamos aqui. E lá eu fiz o ensino médio de manhã e prestei um outro vestibulinho para fazer o ensino técnico à tarde. Então eu estudava de manhã e à tarde. Então a gente precisa conscientizar um pouco a nossa população dessa importância, né, de você estar fazendo também o ensino integral. E aqui nós começamos a conversar, levamos para uma reunião técnica, a primeira com a Valéria, lá do Departamento de Recursos Humanos, com a Ana, que é a nossa secretária de administração, onde a Nayara e a Mariana apresentaram como que funcionaria isso. Elas viram que, do ponto de vista técnico, totalmente possível de ser realizado. Falaram, agora a gente precisa do aval, né, do ok da prefeita. Eu falei, ó, gente, vamos conversar com a Maria, mas conhecendo a Maria, eu tenho certeza que ela vai dar ok. No dia seguinte, passei para a Maria, falei, ó, vamos marcar semana que vem. Ela falou, não, já marca amanhã. É? Então, no dia seguinte, já conversamos. Então, a gente já está nesse processo. A prefeitura já fez o seu cadastro, já enviou as suas informações para o CIE, né, que é quem vai fazer o contrato. Então, nós temos os alunos lá estudando no Zacarias. Esses alunos, a prefeitura vai fazer o quê? A prefeitura vai ofertar as vagas de estágio. Então, olha, vão ter 3 vagas de estágio no CAC, na Central de Atendimento ao Cidadão. Olha, vai ter uma vaga de estágio em tal lugar, outra vaga de estágio em tal lugar. Então, a prefeitura vai dizer aonde vão estar essas vagas. Vai ter a divulgação, me corrijam se eu estiver errado, tá? Por favor. Vai ter essa divulgação ali. Os alunos ali dos cursos técnicos, né, dos cursos do integral, do de vendas e do agronegócio, vão se inscrever para essas vagas. Olha, eu sou aluno ali da Escola Zacarias, eu gostei mais dessa vaga do CAC. Olha, eu gostei mais dessa vaga do meio ambiente. Eu vou me cadastrar nessa. E aí vai ter o processo de seleção de escolha que as áreas técnicas da prefeitura vão realizar. Então, é esse o processo que eu tenho que dizer. Né? Primeiro, agradecer mais uma vez, Maria, por ter abraçado, ter dito sim.
6: Mas já está valendo.
7: Opa.
10: Já é oficial. Nós já enviamos. Esse programa já existe. A prefeita já deu ok. Ontem mesmo, a prefeitura já enviou para o CIE toda a documentação para formalizar o processo. Então, os alunos já podem começar a ir se organizando, se preparando o coração, porque em breve a prefeitura já vai liberar quais são as vagas.
6: Mas só alunos de Zacarias?
7: Nelly.
9: Não. Atualmente, nós temos também na escola Nelly, que acaba entrando também nesse programa.
6: Que é estadual também,
9: certo. Isso. Eles também, esse ano, eles começaram com um curso de administração. Né? Então, eles também, essas vagas vão estar disponíveis também para esses alunos, porque eles também estão nessa plataforma do CIE, né? E havendo a vaga lá, independente da empresa que se candidata, né, que adquire esse programa, os alunos que têm interesse, eles podem se candidatar.
10: E aí, só para concluir essa ideia, o que é importante dizer, Moreira? A gente ouve tanto, e é um fato, olha, antigamente os jovens podiam trabalhar e agora não pode, não sei se a Maria acha que
7: ia
10: falar.
7: Eu ia falar exatamente isso.
10: Então vai lá, Maria. É importante ganhar essa oportunidade.
7: A gente falava muito, e eu lembro, aí eu já lembro da figura do Thiago da Ótica, que ele falava, né? Que tinha esse primeiro emprego. E o governo do estado, eu acho que ele teve essa intuição, né, essa sensibilidade. E as nossas escolas estaduais, gente, eu quero dizer que elas são maravilhosas. E elas estão aí abrindo portas para a formação desse menino para o mercado de trabalho. Né? Nós temos aqui a Escola Jeremias também, excelente, mas a Escola Jeremias ela está em períodos separados, manhã e tarde. A Escola Nelly e a Escola Zacarias, elas são escolas que têm período integral, e a Escola Zacarias é a única também que tem o noturno. Então, para ficar mais claro para você que está em casa, é o aluno que estuda nas duas escolas, Zacarias e Nelly, eles estudam em período integral. parte deles fazem esse curso técnico. Dentro desse curso técnico, eles vão fazer o cadastro no CIEE. Né? Nós vamos trazer esses meninos e eles vão receber uma bolsa de R$700 e nós vamos aí ter a oportunidade de fazer a diferença na vida das pessoas. O Thiago estava falando para a gente sobre o guarda-mirim. Muitas e muitas pessoas, João, que hoje eu conheço, que trabalham, né, que são de uma outra geração, eles foram guardas-mirins. Eles tiveram essa oportunidade do contato com o primeiro trabalho, recebendo também esse reembolso. E eu acho que agora nós estamos fazendo isso, Thiago. Nós estamos aí juntando forças com o Estado. Eu, né, nunca menti para ninguém, eu sou muito fã de todo esse trabalho que o Estado tem feito nessas áreas da educação, de colocar esse menino a ter essa aprendizagem, a fazer o reforço escolar, que também eu acho que é muito importante. Né? A gente vê aí, a gente massifica junto com o município. E aqui eu quero falar também da Secretaria Municipal de Educação do município, através do nosso trabalho do SAEB, tantos outros que já foram feitos, no cuidar dessa criança, né? Ou, antigamente, a gente ouvia com muita tristeza, falando sobre a primeira infância, né? Depois a gente pode até falar que tem até o Ícaro. Então agora a gente pensa no nascer, a gente pensa nessa primeira infância, que hoje é escola, e antigamente era chamada de crecheira, crescenta, e hoje são profissionais da área da educação da primeira infância de 0 a 3. Nós sabemos a importância dos primeiros 1000 dias da criança, nós pedagogicamente entendemos a formação biopsicossocial dessa criança de 0 a 3 anos de idade, nós entendemos essa formação dessa criança da socialização, de uma verdadeira inclusão na nossa rede, porque não podemos fazer com muitos lugares que a gente vê que se torna depósito e a gente não aceita, porque nós estamos falando de ser humano e é direito das pessoas. Então, assim, a gente está recebendo essa criança, a gente está preparando todo esse ambiente para as crianças típicas e atípicas. Mas essas crianças vão crescendo. E essas crianças precisam entrar no mercado de trabalho. E essas crianças vão para o colegial. E a gente vê, João, tem muitos professores que vão estar ouvindo a gente aqui, inclusive pais que vão estar ouvindo, que eles vêm para o gabinete e eles dizem o seguinte: me desespera, porque eu estou vendo o menino chegar numa certa idade e ele é um analfabeto funcional. O que é um analfabeto funcional? Não consegue fazer uma boa interpretação, uma boa leitura, um bom entendimento. Então, eu falo que o curso técnico, também nesse sentido, ele vai ser extremamente importante, porque esse menino não vai ficar na teoria, esse menino vai para a prática. Lidar com o ser humano, gente, não é fácil, tá? Tô falando aqui em off para vocês, quem tá ouvindo a Rádio Cultura, não é fácil. Mas nós estamos aí já formando adolescentes para lidar com a sociedade. Eu achei que pós-Covid o povo ia ficar mais tranquilo. Eu percebi que deu uma acelerada maior. Mas nós estamos aqui para atender. E em parte disso, ontem a Prefeitura Municipal de Monte Alto, meninas, ofereceu para o funcionalismo público um curso do SEBRAE sobre atendimento. E casou perfeitamente com tudo aquilo que a gente tinha conversado no gabinete. Por quê? Uma boa prefeitura, para ela ter uma boa gestão, qual que é a porta de entrada? É o acolhimento. Então, quando você é bem recebido, e eu posso dizer isso porque eu tenho dados. Eu vou falar do meu pronto-socorro. O Thiago está aqui como vereador, ele tem números e ele pode falar também. Nós tínhamos muitos problemas de reclamação no nosso pronto-socorro. Continuamos no mesmo prédio, Thiago. Continuamos com a mesma estrutura fragilizada até mudarmos para o nosso novo prédio, só que terminaram as reclamações. A humanização no atendimento, a humanização no acolhimento. Continuam sendo médicos, continuam sendo enfermeiros, continuam sendo técnicos de enfermagem e continua tudo igual. O que mudou foi a forma de atender e acolher essa população. Então, é algo que a gente já viu que deu certo. E quando dá certo, João, a gente tem que... E quando dá errado também, eu tenho que vir aqui e ser muito humilde e dizer: gente, olha, tentamos, achamos que essa era a solução, não deu certo. Um passo para trás e dois para frente. Mas nesse caso, deu certo. E aqui, João, com essas escolas que a gente tem na cidade, fala para mim, como equipe, como essas duas meninas... Não. Fala a verdade. Tem como dar errado?
6: Não tem. Só vai dar certo.
7: Já deu certo.
6: Já deu certo. Então, é oportunidade assim, para os nossos jovens.
7: Exatamente.
6: É oportunidade. Só não quer.
7: Só não entra quem não quer.
6: Só não entra quem não quer.
7: Eu recebi já perguntas. Está aí, tá? Mariana, já recebi perguntas assim, ó. Até porque a gente já fez alguns comentários em alguns lugares, inclusive ontem, né, na reunião que nós tivemos lá com o pessoal da Fiesp de São Paulo, na Associação Comercial. Depois disso, acho que o assunto já começou a girar e eu recebi algumas mães perguntando: meu filho não está no programa de curso técnico, ele está no normal. Eu posso transferir o meu filho? Falei: olha, essa resposta a senhora tem que buscar lá na Escola Zacarias de Lima, porque eles têm uma organização estrutural de salas de aula, com professores, com aula, e aí eles vão poder responder. Então eu já vou de antemão dizer para vocês que já está ventilado para a cidade toda. Adolescente coloca no WhatsApp, já saiu o grupo do 700, né? Que é a moleque 700. Você sabe que eles são excelentes, né, gente? Eu amo adolescente.
6: Criativo,
7: independente. É o que nós precisamos. Nós precisamos de uma geração, João, de pessoas assim, aceleradas, com proatividade, trazendo resultado. E adolescente é isso. Às vezes choca um pouco a gente trabalhar com adolescente, porque eles são aqui, ó. Eles são rápidos no raciocínio e eles são muito bons também em tecnologia.
6: Você falou sobre a Guarda Mirim. Aí, ó. Eu comecei a trabalhar com 11 anos pela Guarda Mirim. Aprendi cedo e tenho orgulho disso. Hoje sou técnico e trabalho por conta.
7: Parabéns.
6: Tá aí. Essa oportunidade que vocês estão ouvindo agora, pode seguir esse exemplo do Tiago Nogueira. Pode procurar, então, a Secretaria da Escola Zacarias, Mariana.
8: Isso. Com relação à pergunta da Maria e dos ouvintes aí, qual que é a situação? O curso técnico tem uma carga horária. Então, eles não podem entrar no meio do curso. Para entrar, eles têm que começar desde o início da segunda série do ensino médio. Qual que é a principal oportunidade agora para quem ainda não está e quer entrar? Alunos de primeira série. Quem é da primeira série do ensino médio, que deseja participar do programa, precisa estar matriculado nas nossas escolas, Zacarias, ou na escola Nelly, para que a gente consiga direcioná-los para começar já a segunda série do ensino médio em 2027 no curso profissionalizante que a escola vai oferecer. Eles estando ali, aí eles vão ter todo o acesso para os estágios, para as bolsas. Importante até a gente salientar também que as empresas que tiverem interesse também em participar, elas podem, basta se cadastrar no CIEE, porque o diferencial do programa...
6: As empresas sim, também podem.
8: Comércio. Então. Empresas, comércio, né? Tendo a partir de 6 funcionários, né, Nayara?
7: Isso.
8: Tendo a partir de 6 funcionários, a empresa já pode se inscrever pelo CIEE. Todo custo é bancado pelo governo do estado. A bolsa de estágio é bancada pelo governo do estado. Não vai onerar a empresa.
7: Isso é
8: importante. É a oportunidade de a empresa ajudar no preparo e na formação dos adolescentes.
7: Imagina, você tem um comércio. Vai, eu tenho 6 funcionários no meu comércio. E eu estou recebendo esse jovem. Eu estou preparando ele para o mercado de trabalho. E o governo, de tanto imposto que eu pago, ele está me devolvendo um funcionário a mais. Ou 2 ou 3, a gente não sabe, né? De acordo com a quantidade de funcionários que você tem, as indústrias, principalmente as nossas indústrias, que têm uma grande gama aí de funcionários, e até legalmente eles têm que ter os seus estagiários, né? Eles abrem essa oportunidade para os estagiários. Olha que oportunidade também para as indústrias, né? Você que tem um comércio, você que tem uma indústria, você que tem um estabelecimento, entre em contato, gente. É a oportunidade de você ter um adolescente preparado pelo estado, pelas nossas escolas, trabalhando para você. Qual que é a sua devolutiva? Mostrar o seu potencial enquanto profissional e preparar esse menino para o mercado de trabalho. Quem me garante que amanhã ou depois esse menino que você preparou para o seu mercado de trabalho não venha ser o seu funcionário? Ah, olha que lindo que a gente viu esse depoimento aqui do Tiago, dizendo que ele foi um menor aprendiz, hoje ele é autônomo. Então, quer dizer, ele teve essa oportunidade. Então, você que é pai, você que é mãe, eu acho que você realmente também tem que fazer esse trabalho junto ao seu filho, né? É importante eles terem autonomia. Eu vou falar agora como mãe. O bom pai, a boa mãe, o bom professor é aquele que faz com que os seus sejam independentes. Então, essa é uma forma de você dar independência. Eu falo, João, aqui entre nós também de novo, eu falo que a gente faz liberdade assistida. A gente dá a liberdade e fiscaliza de fora.
6: Tá certo. Mariana e Nayara, se precisar, eu vou convidá-las para falar mais sobre esse assunto também. Porque vai entrar em recesso,
7: nossa,
6: né?
7: Tá bombando.
6: Vocês têm aula até quando vocês têm aula?
8: As aulas tem, a gente tem aulas mais essa semana com alunos na escola. Depois, a segunda-feira, finaliza o conselho de classe e entram as férias pedagógicas. Certo. Mas a secretaria, o administrativo da escola funciona sem pausa.
6: Segunda-feira é jogo da seleção. Como é que vocês saem das aulas?
8: A escola funciona das 7 às 11 da manhã.
6: Ah, tá
8: às
6: 11
8: então. Encerra o expediente na segunda-feira.
6: Um abraço para você, um abraço para você. Obrigada, nós vamos rodar os nossos comerciais, nós voltamos já já.
8: Muito obrigada.

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9: São 11 horas mais 42 minutos. Prefeita Maria Helena, a mensagem que estou recebendo. Bom dia, Prefeita Maria Helena. Aqui na redação, eu, o Jota Martins, acompanhando a sua participação, e a Clarice preparando o almoço em casa também está te ouvindo.
10: Ah, vamos almoçar lá então.
9: Prefeito Maria Helena, somos gratos pelos trabalhos de políticas públicas em prol dos idosos da nossa cidade.
10: Eu queria deixar um abraço muito especial ao Martins, a Clarice. Clarice, um abraço. Preparando o almoço, Clarice, acho que a gente vai passar lá, né, Joaquim?
11: Com certeza.
9: Meu tio Joaquim, bom dia.
11: Bom dia, João. Bom dia, Marília. Um prazer imenso estar aqui com vocês. Bonitinho. Mais uma vez.
9: Você, ontem, o Passe Municipal atendeu até as 11 horas, porque teve um curso para todos os funcionários.
10: Nós tivemos isso, nós tivemos uma capacitação, capacitação do SEBRAE, né, que eu gostaria publicamente de agradecer à OAB, a nossa presidente sempre querida, abrindo as portas da OAB para que a gente pudesse ter um espaço, né, porque ali nós temos dentro da OAB de Monte Alto um espaço muito acolhedor, e aí nós tivemos uma palestra com o SEBRAE. A capacitação, João, é aquilo que eu e o Joaquim, a gente fala desde que nós começamos a nossa campanha lá atrás. Humanização, acolhimento, receber bem. A primeira impressão é a que fica. Mas é importante, João, que a gente, que os nossos colaboradores, os nossos funcionários, eles recebam essa orientação de uma forma técnica, até com atividades de como lidar no dia a dia. Por exemplo, a hora que eu estava lá na palestra, estava explicando como que a gente trabalhar com as pessoas atípicas quando elas chegam na prefeitura, quando elas chegam nas nossas unidades de saúde, quando chega nas nossas, qualquer próprio público da prefeitura, né? Então você tem que ter um preparo para esse recebimento, né? E eu falei, Joaquim, até você estava aqui fora atendendo, e eu estava aqui com as meninas, como funciona a questão do bom atendimento. A gente já fez um levantamento da questão do pronto-socorro. Pronto-socorro continua o mesmo. O prédio é aquele prédio simples que a gente sempre teve. O espaço é o mesmo. Nós temos lá enfermeiro, técnico de enfermagem, médico, como a gente sempre teve. Só que diminuíram as reclamações.
9: Diminuiu muito.
10: E eu vou dizer para você... E o que, que as pessoas mandam pra gente, né? Porque da mesma forma que eles mandavam pra gente xingando, hoje eles mandam pra gente elogiando. Nossa, eu fui tão bem recebido, prefeita. Até a menina que me aferiu a pressão ali, uma educação preocupada comigo.
9: O atendimento é tudo.
10: A sensibilidade de observar aquela pessoa da melhor idade, né? O Joaquim sempre fala muito sobre isso.
11: A gente sempre insistiu na mão.
10: Isso. E hoje a gente vê, né, o quanto isso. E mais também tem o outro lado que a Ariela colocou aqui, que aquele trabalho de base que você falou que tinha que ser feito nas unidades, nós, através do trabalho do nosso vice, gente, ele fez esse trabalho com a Ariela nas nossas unidades básicas. Então, aquilo que é da unidade básica está ficando na unidade básica. E o que é do pronto-socorro está indo no pronto-socorro.
11: Exatamente. Então, aí, João, entra um ponto interessante. Tá? No primeiro mandato, nós passamos 2 anos de pandemia. Só nós sabemos, né? A pandemia mostrou a grande realidade da saúde no nosso país. Né? A saúde sucateada, com hospitais fechando, leitos fechando. Então, ali a gente sentiu na pele como é que estava a saúde. Né? E, em função disso, eu estava um pouco distante da saúde, porque eu fui para o consultório, na saúde atendia muitos anos atrás. Então, eu não tinha um conhecimento de como estava o atendimento básico na saúde. Eu fiquei os últimos 2 anos dentro de uma unidade de saúde. Falei para a mamãe, eu vou para o Govone para sentir como é que é e o que a gente pode fazer. Então, ali eu aprendi muito. Eu vi as necessidades... Que existiu, que existem ainda.
9: Tanto
11: né?
9: Dos funcionários como dos munícipes.
11: E todo, em direto. Só que gestão pública demora, ela é lenta. Você tem que gradativamente e melhorando. melhorando tudo isso. E o pronto-socorro sempre foi um ponto nevrálgico de toda a administração, e vai continuar sendo.
10: Sim.
11: Ali era o nosso grande desafio. E que a gente falava, vamos com calma, que devagarzinho a gente resolve. Está aí. Pronto-socorro resolvido, montamos uns esquemas em UBS, né?
10: Isso.
11: Tá, ainda não está do jeito que precisa, mas logo em breve estará.
9: Está chegando.
11: Porque nós estaremos, Maria, no final do ano, com a UBS do Jaqueline. Isso. Pronta. 6 meses. Se Deus quiser, janeiro será entregue.
10: A gente entrega.
11: Ali vai ter mais uma unidade, vão ter médicos de família, vão ter um grupo de agentes de saúde trabalhando em toda aquela região. Tá? Nós vamos ter outra unidade de saúde ali em cima no jardim.
10: É o paraíso ali, né? No Grelé, perto onde você morava.
11: Ali é unidade UBS 2.
10: É, Grelé 2.
11: Caberia duas grupos de agentes de saúde com médicos de família. Então a gente vai conseguir abranger muito mais pessoas dentro do município. E é isso que o município tem que dar, atendimento básico de saúde.
10: Isso.
11: Complementando, a gente vê bastante problemas a nível de CROSS. CROSS não é responsabilidade da prefeitura, não é responsabilidade do município.
9: É o Estado, né?
11: A gente faz o que pode dentro disso. Tanto é, o que nós podemos fazer? Alguns exames, alguns não, muitos exames a gente acaba pagando. Os especialistas não fazem parte dessa primeira andada, mas a gente tem especialistas dentro de unidades. Tá? Então, isso a população precisa entender.
10: O que é do município, o que é do Estado.
11: Como é que funciona isso?
9: Olha, tá, inclusive,
11: João, só terminando. Essa semana eu vi um depoimento do nosso governador que eu fiquei encantado, porque Tarcísio é um baita de um gestor. Tarcísio está entregando 31 hospitais regionais para resolver problema de SUS. Em Ribeirão Preto, um hospital com quase 500 leitos para atender a nossa região.
10: Franca também.
11: Então, é um gestor que enxerga, e isso é muito importante.
10: Tabela SUS.
11: Para o SUS. A melhoria da tabela SUS para todas as santas casas. Ele está melhorando visivelmente. Então, nós estamos saindo de 5 anos para cá.
10: Nossa.
11: Com melhora nisso. Mas, infelizmente, demora. A gente está vendo o que a gente está passando aqui.
9: O atendimento no pronto-socorro melhorou porque é uma empresa que aí não vale. E quem contrata os profissionais é a própria empresa.
10: Como aconteceu, João, até vou dar um exemplo para vocês. Tinha uma profissional que não estava contente da população. A gente já entrou em contato com a Ariela já entrou em contato com a empresa, o profissional foi dispensado. É diferente da prefeitura, né, que tem que haver uma sindicância. Isso. É
9: lá
10: um processo.
9: A hora que quer,
10: lá é uma empresa particular que contrata e não contrata. E ela não é chamada de dentro ou de fora. Ela é uma empresa que ela seleciona de acordo com aquele entendimento de acolhimento.
9: E o que vocês estão falando melhorou bem, porque diminuiu muito a reclamação do pronto-socorro e não tem mais reclamação também no atendimento da unidade de base, o doutor Roberto da Rocha Leão, que vai ter às 22 horas também.
10: João,
9: melhorou muito aquele setor da cidade.
10: Eu queria fazer um programa, eu e Joaquim, eu já falei para o Felipe que eu gostei muito desse negócio de podcast que os jovens gostam, e a gente precisa falar numa linguagem para todo mundo entender. O que é obrigação do município? Obrigação do município é ter as unidades básicas nos bairros, e nessa unidade básica nós temos que ter um pediatra, um ginecologista e um clínico geral. Ponto. O que é que o município tem que oferecer de medicamento? A tabela Renume,
11: isso,
10: né? Então, se a gente fizer um cálculo e apresentar para a população tudo o que é feito a mais, exatamente, as pessoas vão ficar de boca aberta.
11: Um exemplo só, Maria. Quanto nós teríamos que investir na saúde?
10: É.
11: Quanto?
10: Nós teríamos que investir 15%
11: quanto
10: do orçamento.
11: Quanto nós estamos investindo,
10: mais,
11: Maria?
10: De 25%.
11: Quase 26%.
10: É.
11: Então, aí, para você ver, são quase 11% a mais que a prefeitura está investindo, e não é a função nossa.
10: Não.
11: Então, existe uma cobrança de tribunais nesse aspecto.
10: Sim.
11: Né? Só que a gente consegue dizer aonde nós estamos gastando. Isso é importante. Então,
10: e eu queria também fazer um...
11: Seria muito importante esse programa, mas
10: João, eu queria também
11: falar...
10: Isso. O Joaquim falou uma coisa importante que eu quero que fique registrada. Eu... Prefeita Maria Helena de Monte Alto, eu sou extremamente grata ao governador Tarcísio. Governador Tarcísio, que é do partido do Joaquim, que o Joaquim é do Republicanos. E eu vou dizer para vocês, não teve uma só vez que nós fomos para São Paulo, inclusive eu e Joaquim tivemos uma audiência com o próprio secretário, doutor Eleusis, que estará aqui em Monte Alto. Exato. Conversei ontem com o doutor Fernando Piffer, ele disse que primeira quinzena do segundo semestre, o nosso secretário de Estado vai estar aqui em Monte Alto. Eu fiquei muito chateada, porque já chegou ao conhecimento deles que foi feita uma moção, acho que de repúdio para o trabalho do CROSS aqui na cidade. Eu nem tinha conhecimento
9: disso.
10: Teve
9: sim uma moção de repúdio. Teve.
11: Então, mas é que eu disse, às vezes é falta do entendimento de como a coisa funciona e está sendo resolvida.
10: E eu até ele fizeram esse comentário comigo, eu falei, olha, vou me informar, eu não acredito que tenha partido da minha Câmara Municipal, porque ali eu tenho vereadores que são pessoas instruídas, que sabem o que é do município, o que é do Estado, e outra... acompanha o trabalho do governador Tarcísio, do nosso secretário de Estado Eleusis, que tem feito... Olha, eu vou falar, ele está fazendo do limão uma limonada. Sim. Como o Joaquim colocou, nós pegamos a saúde pós-Covid e as sequelas desse Covid também são muito grandes. E eu vou dizer assim, tem dado esse respaldo para os nossos municípios. Então, quando ele me ligou e fez essa pergunta, eu fiquei... meio assim, né? Mas eu vou me informar e dizer o seguinte, gente. A gente tem que entender que o Estado está fazendo também dentro do que ele pode. Os recursos são finitos para tudo. Infelizmente, lógico, a gente gostaria, João, de poder investir 100% do nosso recurso em saúde. Porém, existem leis que o Tribunal de Contas nos pede. Seria 25% para a educação. E 15 para a saúde. Até porque 47, 48 acaba ficando com a folha de pagamento. Aí, por que as pessoas não entendem? Porque eu e o Joaquim, a gente vai para São Paulo, para Brasília, reunião de final de semana que o Joaquim tem feito com o partido dele, que é do governador, todos os sábados, correndo a região aí para buscar. Porque depois é a hora que eu e o Joaquim, a gente vai com a panelinha lá, pedir dinheiro para deputado, tomar a portada na cara, passar nervoso, gastrite... né? Então, é isso que as pessoas precisam entender. Pega 100%, coloca 15% que era para a saúde, a gente já está pondo 25%. Você já coloca os 25% da educação que tem que pôr mesmo. E 47, 48% que é a folha de pagamento, sobra nada. Então, exato. O que sobra, João? Sobra um trabalho competente de uma gestão que vai para São Paulo, vai para Brasília, faz contato com bons deputados e traz recursos. E isso eu também tenho que abrir, assim, a minha linha de agradecimento a alguns vereadores da Câmara Municipal, que eles vêm no gabinete, vamos para São Paulo, vamos para Brasília, vamos trazer recurso, vamos fazer pedido. Agora foi a hora, agora fecha a janela, até por conta da política estadual, federal, de deputados, senadores. Mas assim, eu quero fazer questão de vir aqui dizer o que cada vereador, junto de nós, foi, buscou e trouxe para o município. E trouxe, viu, João? Tem aí realmente muitos vereadores que trouxeram. A gente sabe que os recursos também do Estado são finitos, como os recursos do governo federal também são finitos. Você sabe por que as pessoas sofrem? Porque elas ligam a televisão, e eu também sofro, faço parte desse bolo aí também. A gente vê tanta corrupção. É 2 bilhão para cá, é 1 milhão para lá. E a gente começa a pensar que se esse dinheiro realmente tivesse sido investido na saúde, na educação, a gente moraria ali numa Suécia.
11: Com certeza.
10: Porém, João, a culpa é nossa. Porque fomos nós que elegemos essas pessoas, que hoje a gente liga a televisão e vê todo esse roubo de bilhões. E agora eu vou dizer para vocês, nós vamos ter de novo a oportunidade de trabalhar e fazer o certo. Não adianta, vou falar aqui como prefeita, não adianta você votar em personagem de rede social, porque depois, independente de ser a Maria Helena ou Joaquim, ou os próximos que virão, eles vão bater panelinha e vão tomar portada na cara e não vai vir dinheiro para o município e o povo vai xingar.
9: Tudo é preparação. A prefeitura teve um setor lá que foi premiado.
10: Foi.
9: Que setor que foi esse que foi premiado?
10: Finanças.
9: Parabéns à equipe que cuida disso.
10: Fizemos, viu? Aí, não sei se trouxeram um vídeo aí que nós estivemos lá agradecendo. Eu quero agradecer em nome do
9: funcionário. Parabéns.
10: Doutor Marcelo.
9: Letra A, né?
10: Letra A. Doutor Marcelo. Para você ver, João, eu tenho dois exemplos. Eu posso dizer um exemplo de uma pessoa que, para mim, representou muito, né? A questão do doutor
9: Marcelo.
10: Essa equipe linda, dá uma olhadinha. Para quem está acompanhando a gente na rede social, olha lá, o nosso diplominha de letra A.

0: Carinarcuma. Então a gente tem ali meninos e meninas e jovens adultos ali, que juntos a gente faz a diferença. E o Dr. Marcelo aceitou o desafio. Por que que nós recebemos essa nota A? Tudo que é feito na prefeitura está no sistema de transparência. Tudo. João, a gente coloca tudo. Então, quando uma pessoa tiver algum tipo de desconfiança, é só entrar lá e pesquisar. O Dado, outro dia, ainda deu um exemplo muito claro pra gente, né? Falou, às vezes as pessoas não sabem onde procurar. Então, pode procurar também nos sites dos tribunais, que nós estamos ali, nós recebemos nota A, é transparência.
1: Exato. E isso é importante, né? Como a gente já disse, aos poucos a gente vai arrumando a casa. Isso que é interessante. Isso. Né? Não tem algo funcionando, a gente vai tentando devagar, com bom senso, autocrítica, né? Mas porque a gente não é perfeito, lógico, ninguém é perfeito. E a maioria das pessoas exigem perfeição, o que é errado. Olha para dentro de si. Tenta olhar para dentro de si. Será que todos nós somos perfeitos?
0: Imagina.
1: Absolutamente. Certo. Todos nós temos o nosso defeito. Mas a gente procura dar o melhor da gente. Certo. Isso que é importante.
2: Ô, João Francisco, eu já mostrei aqui para a prefeita, mostrei para o vice-prefeito também. Ele precisa daquele remédio pregabalina. Vamos ver lá como é que está.
0: Sim.
2: Mas tem o seu telefone aqui, vai entrar em contato com você, João Francisco. Pode aguardar. Teve arraial no NAI também?
0: João, nós tivemos...
2: Mostra o NAI, o arraial no NAI. Esses NAI são para os idosos, não são os idosos?
0: São os nossos jovens...
2: Experientes.
0: Olha
1: quantos, João, que maravilha.
2: Olha quantos.
1: Que coisa
0: Joaquim,
1: linda, maravilhosa.
0: Nós iniciamos com 50 inscritos. Nós temos mais de 500
2: isso.
0: inscritos e lista de espera. Lista de espera.
2: E são bem tratados, hein, Maria Helena?
0: Eu sou apaixonada, eu sempre falo para eles. Eu os amo.
2: Teve a quadrilha deles.
0: Tudo. Eu os amo demais. Eles são uma referência para mim. Eu falo que tem vezes que eu tô assim. Porque a gente é ser humano, tem dia que você tá com a bateria baixa, né?
1: Isso.
0: Bem, eu vou lá com ele, aquela energia, aquele abraço, eu tô rezando para você, eu te amo. E a gente levanta energia, Maria, e dá vontade de fazer o triplo.
1: E quanta coisa boa esse pessoal tem ainda para oferecer.
0: Nossa.
1: Quantas lições eles nos dão. Ainda. Então, nada mais justo do que trabalharmos seriamente por eles.
2: Vila, parece que tinha chocolate.
0: Chocolate.
2: Pipoca.
0: Bolo, pipoca. Foi assim, eu quero em nome da Ana Gutierrez parabenizar toda a nossa equipe dali.
2: Olha aí, gente.
0: E olha o capricho, João, né? Para quem tá acompanhando a gente pela rede social.
2: Pratinho
0: separado, nossa. Individual, com capricho.
2: Eles merecem, né?
0: Né? Tudo ornamentado com chita. E ali, João, eu quero dizer que nós, através de um trabalho que o Joaquim idealizou logo lá também no começo, de colocar os nossos educadores físicos nas unidades de saúde, já está repercutindo. Essas unidades estão encaminhando para que eles possam vir com a gente também fazer um trabalho aqui dentro do NAI. Né? A piscina não tinha água, hoje ela está com água, está aquecida, está coberta, está com professores ali de hidro, que são umas bonecas que trabalham ali com os nossos idosos. A nossa academia realmente estava tudo quebrado. Eu falei na época, eu falei para Gutierrez na época, né, que a gente estava fazendo a troca ali de materiais, falei assim, ó, chama um caminhão e manda isso para sucata. Eu tenho medo com meus idosos, capaz de pegar um tétano, né, não funciona. Então, trocamos todos os equipamentos, o chão ele é todo emborrachado para a segurança deles, tem o lanchinho na saída, afere lá para ver se eles estão bem de pressão. E o mais importante, João, eles são amados, eles são acolhidos, eles trocam experiência, isso muda a cabecinha deles, né,
2: Joaquim? Alegria
0: deles.
2: Com certeza. E daí também é saúde aí, ó.
0: Olha,
2: é bem-estar,
0: não,
2: gente.
0: Olha, também com uma equipe dessa, né, gente?
2: Olha,
0: tem como não dar certo?
2: Bem-estar, parabéns, viu?
0: Aqui é nós cuidamos,
2: mesmo.
0: João.
2: Se preparando para o Jome.
0: Isso.
2: Os jogos da melhor idade.
0: Isso. Vamos receber em Monte Alto mais de 2 mil idosos, né? O telefone tá bombando do povo.
2: Olha
0: perguntando
2: idosos,
0: já.
2: Gente.
0: Olha que lindo. Né?
2: Lindo mesmo.
0: Fui lá.
2: E toda caráter, né?
0: Eu também coloquei meu lincinho xadrez para ir lá dar um abraço neles.
2: Ó, você vai andar hoje de... Ultra leve ou não?
0: Ainda não estou nessa fase. Eu estou pezinho no chão ainda. Sou medrosa.
2: Começou Monte Alto Aerofest, lá no nosso aeródromo.
0: Isso.
2: E vai o dia todo com área de alimentação, área kids também para as crianças. Parabéns pela organização, com o apoio da prefeitura e também com a diretoria de turismo e cultura.
0: Isso, quero convidar a nossa população, né, gente?
2: Você está aí hoje?
0: Bonito
2: também, hein?
0: Hoje é sábado, o que você vai fazer?

0: pega a mãe, pega o filho, você que tem coragem aí de fazer um voo panorâmico pela nossa cidade, vai pra lá, não tem coragem como eu? Fica no chão, registra sua foto, vai lá, né? Tô vendo aqui o menino do Vendramini, uma graça esse menino, um educadíssimo, filho da tia Eliane. Então, aqui nós temos aí realmente as equipes prontas. Olha lá, a prefeitura tem ali, tem segurança. Tem exposição de aeronave. Ali também você está vendo que tem ambulância. Está tudo organizado. Banheiros químicos, food truck.
1: Tudo
0: para criança. Gente, se tem é porque tem. Se não tem é porque não tem. Então
1: vamos.
0: Então vai.
2: Ó, e pensar,
0: critica depois que foi.
2: Pensando só o seguinte, esse é um local maravilhoso.
1: Maravilhoso.
2: É um local... De uma estratégia muito importante para o município futuramente,
0: a médio e longo prazo,
2: porque a cidade está crescendo absurdamente.
0: Muito.
2: E esse é um local estratégico. Um dia mais tarde, ótimo, a gente investir pesadamente numa situação dessa. Parabéns a todos os envolvidos.
1: Segunda-feira, expediente até às 12 horas.
0: Isso, João.
1: Depois torcer para o Brasil.
0: Lógico, a verde e amarelinha já está lá, já está penduradinha no cabide, esperando para a gente.
1: Dá o seu placar, prefeito. Brasil e Japão.
0: Ô, João, eu recebi um meme. Sabe aquela Samúdio que matou o marido?
1: É isso.
0: Então, a última vez que nós tivemos um mata-mata, Japão e Brasil, deu
1: isso.
0: Brasil.
1: Isso.
0: Então, eu acho que vai dar Brasil de novo.
1: Eu tô pra cá, pra cá.
0: Ó, 2-0, porque os japonesinhos estão treinando, hein?
1: Então, estão bem.
0: Doutor
1: Joaquim, seu palpite.
2: Também, eu acho que...
1: 2-0.
2: Os 2-0. Se jogar um pouquinho melhor do que jogou no último jogo, né? E o técnico
1: vai
2: colocar... Precisa colocar moçada, gente. Precisa fazer um mix aí.
1: Experiência
2: com os jovens na frente. Bota a meninada jovem ali.
0: Deixa
2: na frente.
0: Deixa que ele entre que jogar. Para de mascar aquele chiclete, põe o moleque pra jogar. Até as vacas estão ruminando mais de tanto que vê que ele é mascar. Me dá uma agonia.
1: Prefeito, um abraço, um ótimo final de semana. Gostou da festa no Barreiro? Um ótimo.
0: João,
1: né?
0: Participamos que quase bacana, todas as noites.
1: Todas as
0: parabéns.
1: Noites. E hoje tem de novo.
0: Padre Edson, um abraço pro senhor. Um parabéns àquela equipe organizadora, todos os voluntários que trabalham lá. Bom, eu tava falando pro João Moreira e comentando com os festeiros, né? Nós somos pessoas, tanto eu, Carlinhos, e os nossos amigos ali, que frequentam sempre, né? Eles falaram assim: bom, a gente sabe que daqui 2 anos vai começar a aparecer, porque tem político que só aparece em festa de sítio, igual a Copa do Mundo, de 4 em 4 anos, né?
1: Então, vocês estão todos os dias.
0: João, sou da roça, eu amo festa de sítio, todo mundo sabe que eu sou devota à Nossa Senhora do Carmo lá na Inhumas.
1: Já começa dia 10, hein?
0: Já começa dia 10 também. João, você pode chegar onde você quiser na tua vida. Pode chegar o mais alto. Não perde a tua essência. A minha essência é na roça, a minha essência é no sítio e essa sou eu. Gosta. Não gosta, entra na fila que tem muita gente também pra criticar. E se quiser saber mal de mim, me pergunta que eu sei horrores.
1: Um abraço, Joaquim. Um ótimo final de semana e vai dar Brasil.
0: Brasil.
2: Se Deus quiser. Um abração, tchau. Fiquem com Deus.
0: João, um abraço, prefeito. Um abraço a todos, né? Dizer assim que Deus é maravilhoso na nossa vida, Deus é encantador. Ele nos fala no Evangelho para que a gente possa ter fé. Jesus, quando caminhava, ele não veio para buscar os sadios, ele veio para buscar os doentes, né? Então, antes, o Joaquim falou uma frase que falou sobre o evangelho de hoje. O evangelho nos diz o seguinte, né? Você é santo para estar na igreja? Não. Você não é santo. Então, por isso que nós precisamos de alguns dogmas para a gente poder se polir e se tornar pessoas melhores. Toda vez que você está fazendo uma crítica, você está falando mais sobre você do que sobre quem você está criticando. Então eu acho que é uma autorreflexão muito grande. Jesus não veio aqui para os mestres da lei, ele não veio aqui para os doutores da lei, ele veio aqui para buscar aquelas pessoas que ninguém olhava. E o poder público tem essa obrigação de olhar para aqueles que a sociedade, por algum motivo, algum momento, deva ter esquecido. Então eu acho que essa é a consciência tranquila, Joaquim, de dormir, de saber que nós estamos trabalhando em todas as frentes e que nós temos um olhar realmente de uma cidade para todos, como nós começamos lá atrás. E eu quero dizer, em nome do Carlinhos, eu quero cumprimentar toda a nossa equipe, dizer que nós fizemos sim um trabalho de dar a vara e ensinar a pescar, que a gente acha que o assistencialismo mantém a pessoa sem dignidade, nós fazemos uma promoção social no nosso município, e eu quero deixar muito claro para a nossa população que tanto eu e o Joaquim, a gente sempre trabalhou junto, e eu vou ser muito sincera, se tivesse a possibilidade de um terceiro mandato, nós caminharíamos juntos de novo, porque diferente de tudo que a gente já viu dentro de política, nós temos muito... E não é porque a gente é primo, não. A gente tem muito respeito. Eu aprendo muito com a experiência de vida dele. Tenho certeza que ele também... Ele também aprende com a minha... Que eu estou toda acelerada.
1: Ah, parceria que deu certo.
0: Exatamente. Isso aí, isso e aí. Trabalhamos, João.
2: Isso é ótimo.
1: Ah,
2: isso é
1: ótimo. Um abraço aqui, prefeito. Um abraço.
0: Um abraço a toda a nossa população. E bora ver Monte Alto de cima, porque Deus está olhando mais de cima ainda.
1: A todos, uma boa tarde.
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1: Programa Gotas de Luz. Hoje, mais uma vez, recebemos a visita de Vinícius Lara, palestrante espírita da cidade de Juiz de Fora, Minas Gerais. Ele é professor de História, fundador da Associação Social Espírita Morada do Caminho, que cuida de crianças e jovens em risco social. O tema que Vinícius Lara desenvolve no programa Gotas de Luz de hoje é suicídio.
2: Alegria, a oportunidade de estarmos em Monte Alto a falar de Espiritismo, sem sombra de dúvidas, uma das grandes ferramentas para nosso soerguimento moral nesses tempos de confusão. Faremos o possível, e por isso evocamos a presença amiga do Cristo, para que falemos o mais manso e objetivamente possível, ainda porque o tema escolhido por nós é um tema que reveste-se de profunda significação e de muita urgência, já que nas velocidades aceleradas da vida contemporânea, o índice de suicídios tende a expandir-se. E se observamos muitas vezes estatísticas genéricas a englobarem países ou estados inteiros, é bem comum também percebermos que em regiões e cidades pontuais, o nível de companheiros e companheiras a escolherem a porta triste do suicídio como resolução aos seus problemas é enorme. Por isso, tomamos emprestado a autoridade que a doutrina nos dá para abordarmos o assunto. Primeiramente, falar em morte não é algo fácil. Quando pensamos na vida, que não é por si só na matéria eterna, embora passível de ser eternizada por ações, por atitudes ou por ideias, sentimos o incômodo. Falar de morte é algo que foge ao nosso ciclo habitual de conveniências. Por ser um assunto tão complicado, nós imaginamos quão maior é o peso de tratar da morte quando ela vem pelo suicídio. Cultural e tradicionalmente, nós temos uma postura muito cruel para com os suicidas. E se estendemos essa análise para a nossa esfera religiosa, nós ficaremos assustados. Porque até hoje, com raríssimas exceções, a religião tradicional ainda não conseguiu enxergar no suicida alguém carente de luz, de afeto, alguém carente de cuidados. E, portanto, nas lides gerais das nossas raízes religiosas, os companheiros que se auto-assassinam são tidos simplesmente por covardes, por fracos, por não merecedores do amparo de Deus, pelos piores criminosos que se pode contar entre aqueles que pecam diante do nosso Criador. O Espiritismo age diferente. E embora os espíritas, muitas vezes, possam encontrar-se confusos, nossa doutrina tem o que dizer. E é a ela que recorreremos. Acreditamos que não poderíamos começar a falar do tema sem procurar uma referência mais clara do que aquela trazida por nós por Allan Kardec, no capítulo 1 do Livro dos Médiuns, onde ele aborda para nós um título muito peculiar: Há Espíritos? Uma pergunta que nós precisamos nos fazer diante de qualquer análise a que nos propomos frente às realidades da vida e do pós-vida. quando perguntado sobre uma definição plausível da doutrina que se esmerava por organizar, Allan Kardec define o Espiritismo como a ciência que estuda a natureza, a origem e o destino dos espíritos, bem como suas relações com o mundo corporal. Quando nós compreendemos que a nossa doutrina se propõe a explicar e a resolver as maiores questões da filosofia humana, torna-se necessário iniciarmos um caminho, uma peregrinação de conhecimento, de aprofundamento teórico, moral, sentimental e, por que não, psicológico, que se inicia nas bases do Espiritismo, a culminar depois com aquelas obras que poderíamos chamar de agregadas. Allan Kardec, portanto, em O Livro dos Médiuns, irá discutir primeiramente sobre uma ideia geral da existência dos espíritos. Porque, a bem da verdade, se formos radicais em questões conceituais, vamos compreender que a simples expressão espiritualistas não caracteriza uma religião em específico. Na verdade, caracteriza todas as religiões. Todas elas que creem que há vida depois da terra, da matéria. Portanto, quando nós queremos definir, então, alma e a existência do espírito, para que encontremos um eixo comum a perpassar todas as crenças, podemos nos exprimir da seguinte maneira. Primeiramente, todos nós cremos que possuímos uma alma e que essa alma deve ser formada por algo independente da matéria, um princípio que não é o mesmo material. E isso é muito claro de percebermos ao observarmos um corpo sem vida. Diz um filósofo medieval, se queres compreender a vida, observa um corpo morto. Quando a vida expira, percebemos como ela é peculiar, como ela é detalhista, como ela é bela. Dessa maneira, a primeira questão a nos definir enquanto espiritualistas é a crença na alma enquanto diferente do corpo. E depois, a crença de que a alma é individual, pois, se ela possui um destino, seja ele para alguns o céu, para outros o inferno, para outros ainda os planos espirituais de regeneração, se essa alma tem uma sorte futura, ela precisa ser individual. Não pode ser uma alma coletiva. Porque se fosse coletiva, não faria qualquer sentido que sofresse uma sorte qualquer, proporcional à vida que levou na matéria. O problema é que observamos a falência ou o esmorecimento em nossa análise coletiva, contemporânea, das questões do espírito. Vamos percebendo que a matéria, por vários motivos, torna-se fator único de preocupação na mente dos homens. E aí, vemos que o materialismo acelerado e preocupante evita que os encarnados, nós, realizem voos mais amplos em busca de si mesmos. Quando vamos observar o momento em que o Espiritismo nasce, percebemos que a codificação é um presente do Cristo às nossas esperanças que andavam falidas. Pois o mundo vive, a partir do século XIX, finais do XVIII e XIX, sobretudo, aquilo que culminaria no século XX com a Primeira Grande Guerra Mundial e depois com a Segunda Grande Guerra. A única ciência aceitável torna-se uma ciência materialista. Um paradigma materialista. Logo, tudo aquilo que não pode ser pesado, medido e comprovado pelos estímulos e pelos sentidos materiais, e unicamente por eles, não é real. O campo das nossas aferições acadêmicas viveu nesse período uma cisão com o mundo religioso, com o mundo intimista dos homens. E a partir de então, o que nós vemos é um fragmentar de verdades. Uma grande verdade se rompe. E nós temos a Primeira Guerra como um cenário onde várias verdades se pulverizam. O problema é que nós encontramos o ser humano vazio de um sentido existencial a praticar atitudes para com outros seres humanos que lhe fugia completamente ao horizonte de possibilidades razoáveis, ainda que em tempos de guerra. Quando analisamos as empresas nazistas ao longo de seus campos de extermínios espalhados por todo o território alemão, por toda a Europa Oriental, vamos compreender tamanha falta de sentido e tamanha falta de percepção da sua espiritualidade naqueles homens que, honestamente enganados, porque muitos eram honestos naquilo que criam, mas enganados porque criam apenas no que podia ser medido e pesado, exterminaram e maltrataram milhões de outros seus iguais. Vivemos o cenário da pós-modernidade, onde tudo que é tradicional tornou-se quase que por mágica antiquado. E a palavra tradição, sinônimo de erro, de caduquice, de velho. Por outro lado, não fomos capazes, na maioria das esferas sociais, de apresentar uma contrapartida ideológica, ética, moral, capaz de substituir a tradição. Por isso vivemos num limbo. Sobretudo, a partir da década de 80, quando o último ícone de uma ideologia mais robusta se rompe, quando os estados vermelhos da Europa Oriental caem, os estados comunistas não dão conta de sustentar a sua manutenção, vemos o ser humano perdido diante de si mesmo. Crer em que, se os judeus são um dos povos mais religiosos e ainda assim 6 milhões foram exterminados. Crer para quê? Já que aqueles perseguidores, muitos deles eram religiosos. Vivemos, na segunda metade do século XX, a explosão das doenças psicológicas, das doenças somáticas, a enxurrada de transtornos mentais. Exatamente porque não há um sentido que perpasse a vida coletiva. E o que reina é o que podemos chamar de existencialismo. Um existencialismo que prega, já que o sofrimento é natural, já que não há mais o que se fazer, já que a vida é evitar a morte, tanto quanto andar é evitar a queda, que eu sofra saciando os meus desejos. Sejam esses desejos os mais vis, quaisquer que sejam.
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1: Continuamos com o programa Gotas de Luz. Continuamos com Vinícius Lara falando sobre o tema suicídio.
2: E nessa mesma linha de pensamento, uma ideia muito perigosa começa a ganhar campo. Pois se não há dentro de mim uma percepção de que sou um espírito, e Allan Kardec nos convida a, antes de tornar alguém espírita, torná-lo espiritualista, pois se ele não crê que possui, que é um espírito, como ele crerá que esses espíritos podem se comunicar e podem interferir na vida? Diante de tamanho vazio existencial, a ideia do suicídio destaca-se. Pois se a vida é um mar de sofrimentos, se não sou nada além de um amontoado celular, que diferença faz se, ao invés de viver os 60, 70, 80 anos que a natureza me predispõe, sair do mundo logo hoje, logo agora? É essa armadilha teórica que encontramos como a maior causadora dos índices de suicídios contemporâneos. Interessante percebermos que os países com maior índice de desenvolvimento econômico, como a Suíça, o Japão, a França, são também países com números alarmantes de suicídio. A matéria não dá conta de saciar as necessidades interiores do espírito. E dessa forma, se não há um embasamento que transcenda a pura existência humana, todos nós tornamos-nos alvos em potencial de ideias de autoeliminação. Logicamente, vamos compreender que o suicídio não é um problema apenas contemporâneo. Toda a literatura e a história humana geral narram os casos de suicídio. Casos de suicídio ritual, casos de suicídio como pena jurídica, como ação da justiça, casos de suicídio em nome da honra. Qual de nós não se lembra, ou não tem uma vaga impressão de ter ouvido falar, da peça teatral de Shakespeare, Romeu e Julieta, onde os dois jovens, Capeletos e Montecchios, se apaixonam, mas por um ódio familiar não podem permanecer unidos. E na ilusão de encontrarem novo campo de amores na morte, matam-se para terem o seu futuro de flores. Qual de nós nunca ouviu referências ao autor alemão Goethe, que escreve um livro muito faceiro chamado Os Sofrimentos do Jovem Werther? Uma obra de leitura fácil, que vem a lume no século XIX, no auge dessa materialização do pensamento ocidental, e que narra a história de um jovem pintor que muda-se de sua cidade natal, porque estava muito povoada, muito atribulada, para o interior, onde queria buscar referências para continuar a pintar. Werther descobre a paisagem bucólica da cidade despovoada, mas em meio aos passeios que fazia pelo campo, encontra aquela que ele chamaria sua alma gêmea. A frequência com que escreve para a mãe é maior. Os quadros jorram de sua percepção artística, mas ao longo da história, descobrimos, através das cartas de Werther, já que o livro são coletâneas de cartas, que a sua alma eleita estava destinada a outro homem. A história culmina com o suicídio de Werther. Um suicídio romântico pelo amor, que leva a centenas de jovens alemães a cometerem o mesmo ato. Situação que gera em Goethe espírito perturbação. O mesmo caso se dá, já na contemporaneidade, com Leon Tolstói, um dos maiores gênios da literatura universal, que no início de seus escritos traz a lume uma obra intitulada Ana Karenina, onde substitui-se Werther por uma mulher, homônima ao livro, e ela também se mata, pois o amor de sua vida não a quer. Uma onda de suicídios femininos varre a Rússia, a França, a Inglaterra, ditados por uma pena despretensiosa. Mas quando não há robustez naquilo em que cremos e na forma pela qual lemos a vida perde o sentido. E este suicídio ganha campo diante de nós. Se vamos buscar na doutrina espírita referências ao fato e ao fato desolador, vamos encontrar Allan Kardec, brilhantemente inspirado, questionando o Espírito de Verdade em O Livro dos Espíritos, entre os itens 943 e 957, sobre as origens, as causas, as consequências do suicídio. Sobretudo, o suicídio é causado por uma falência na coragem e por um aumento no medo. Segundo os Espíritos, muitos escolhem a porta ilusória diante de provações das quais não se julgam capazes de vencer. Porém, quando vamos analisar as consequências do suicídio ao desencarnante, através da porta segura da mediunidade, percebemos o que o Espiritismo nos traz além. Primeiramente, o Espírito de Verdade nos responde que o primeiro choque do suicida, item 957, é o aumento de sua perturbação espiritual. Vivemos nós uma fase de transição, logo que a alma deixa o corpo. Samson, membro da Sociedade Parisiense de Estudos Espíritas, passa por uma perturbação muito curta, algo próximo a 8 horas, porque na sua câmara mortuária, Kardec o evoca. E ele vem responder-lhe as questões. O médium carioca, Frederico Júnior, descreve em um opúsculo que costumava ser anexado à obra A Prece, segundo o Espiritismo, o que presencia frente à desencarnação de Adolfo Bezerra de Menezes. E narra ele que quando o Dr. Bezerra entra em convalescência, começa a perceber que jatos, fios luminosos se desprendem do corpo, como a desenovelar um casulo. Poucos minutos se passam, até que Bezerra se levanta, lhe abraça, agradecendo pelas preces e pela atenção em suas horas últimas. Geralmente, o estado de perturbação é diretamente proporcional à afinidade que o sujeito possui com a vida material. Espíritos que são extremamente materialistas e materializados não conseguem conceber uma realidade que o desprenda da matéria. Por isso sofrem a confusão e, em seguida, o sono reparador. No caso dos suicidas, essa perturbação é aumentada, primeiramente, pela dependência da matéria, como chave para a solução dos problemas. Mas, em seguida, porque somos nós munidos de uma cota de combustível espiritual, o que Allan Kardec nos chama fluido vital. E nos suicidas, imaginemos nós, que haviam abastecido seus corpos para 60 anos de viagem, mas saem daqui com 30, o que se dá com aqueles outros 30 anos disponíveis? Daí, a tradição espírita nos dizer que o espírita, com frequência, rememora o momento último de vida, o instante em que se mata, não por castigo de Deus, mas porque a própria morte em tal situação é um choque tão grave ao espírito que toma toda essa cota de fluido vital. Mas não é situação sine qua non do desencarne do suicida. Em muitos casos isso ocorre. Mas naqueles que não ocorrem, nós temos ainda outras consequências. Primeiramente, a angústia de ver-se revivendo as experiências dolorosas, se não as físicas do desenlace, as psicológicas que o levaram a sair da Terra. E segundo, um sofrimento superlativo advindo da descoberta de que continua vivo. Porque embora nós possamos querer que o sol não nasça amanhã, ele nascerá. E embora nós possamos querer que não haja vida após a morte, a vida existe. E o suicida defronta-se com essa realidade. Motivo de angústia, motivo de dor. Quando vamos analisar a questão do suicídio deslocada da doutrina espírita, percebemos que os cenários são muito alarmantes. E ainda que não soubéssemos nada disso que Allan Kardec nos comunica, mereceria nossa atenção. De acordo com a Organização Mundial da Saúde, no ano de 2003, 900 mil pessoas cometeram suicídio no mundo. O que dá para nós uma triste estatística de que a cada 30 segundos, uma pessoa deu cabo da própria vida. Podemos imaginar que seja algo pontual, porque alguns intransigentes e ainda muito duros podem afirmar que pelo menos o sujeito em desequilíbrio ou estorvo social, ao cometer suicídio, deixa de onerar a vida comum. Engano. Porque as estimativas ainda da Organização Mundial de Saúde nos mostram que para cada um indivíduo que alcança sucesso em cometer o suicídio, 20 não alcançam. São socorridos a tempo e sofrem com as sequelas, com os tratamentos, com as dores da tentativa frustrada. Além disso, 1,4% de toda a renda mundial, de toda a verba, de toda a receita mundial para a saúde, é destinada a tratamento de sobreviventes ao suicídio. Meus amigos, o suicídio é a terceira maior causa de morte entre jovens de 15 a 34 anos.
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4: Vinícius Lara, de Juiz de Fora, Minas Gerais, nos fala hoje ao Gotas de Luz sobre o tema suicídio. Continuemos a ouvi-lo.
5: Quando pensamos que o suicida descobre frustrado no além, que não morreu, voltamos à nossa reflexão inicial. Há espíritos? Há. Infelizmente, alguns confrades, alguns irmãos, alguns homens e algumas mulheres apenas descobrem a existência espiritual no momento da dor superlativa. A ferramenta que o Espiritismo nos oferece para a leitura dos desvarios da alma é única, pois nos apresenta racional e logicamente alternativas através das quais podemos vacinar a consciência contra o vício, contra o vírus do materialismo doente. Do materialismo doente que a adoenta. Além das obras de Allan Kardec, que são obras fundamentais, a análise da situação espiritual do ser e também, portanto, suicida, encontramos uma obra em especial na nossa literatura que merece ser memorada. Vemos hoje uma avalanche mediúnica de médiuns extremamente despreparados que acreditam que para um fim nobre de gestão dessa ou daquela casa espírita, devam agir por um meio escuso, a publicação de títulos vazios de conteúdo, de títulos perigosos, melindrosos. E quando nos lembramos da heroína silenciosa, Ivone do Amaral Pereira, percebemos que diante de enxurradas e enxurradas e enxurradas de livros sem qualquer conteúdo e por vezes sem qualquer compromisso mesmo com a língua portuguesa, esquecemos-nos, Dona Ivone. Desafio aos amigos e às amigas que são afeitos à leitura, que busquem uma obra do autor Leon Tolstói, enquanto encarnado. Que leiam alguns de seus livros de contos, quaisquer que sejam eles, ou mesmo uma de suas novelas. A Morte de Ivan Illich é maravilhosa, muito pequena, muito simples. E leiam, através da mediunidade de Dona Ivone Pereira, Ressurreição e Vida. Desafio-os a encontrar uma diferença no estilo, na forma e na linguagem do autor espiritual. Através das mãos abençoadas de Dona Ivone, ainda pelos idos de 1920, vem a Lume no Planeta, uma obra que, segundo André Luiz, teria sido a maior obra mediúnica dos últimos 50 anos e dos próximos 50, intitulada Memórias de um Suicida. Trazia ela reflexões tão profundas em torno do tema que a Federação Espírita Brasileira recusou-se por 20 anos a publicá-la. E ainda assim, a revisão doutrinária ficou a cargo do espírito Leon Denis, que veio corrigir a escrita do romancista português Camilo Cândido Botelho e nos trouxe uma obra maravilhosa. A narrar o autorrelato de Camilo Castelo Branco, suicida ao chegar no plano espiritual. Não a relatar apenas as dores e os sofrimentos, porque é um trecho muito curto, o trecho dos sofrimentos agoniantes, mas a narrar para nós o recomeço de uma alma suicida. Trata, sim, do vale das dores e das lamentações, mas descreve-nos com maestria o Hospital Maria de Nazaré, dedicado ao recolhimento, mas, sobretudo, ao acolhimento às almas perturbadas pelo auto-assassinato. Maria, a suave mãe de Jesus, em petição direta ao Cristo, escolhe permanecer na terra como anjo de guarda, zeladora dos espíritos suicidas. Esta beleza da obra, que nos narra cada etapa do espírito além da vida, recuperando-se de tamanho crime. Alguns companheiros espíritas nos dizem, mas Memórias de um Suicida é muito grande, eu não consigo ler. Ora, leia uma página por dia, se tem interesse em saber do assunto, e com certeza conseguirá terminar a obra. Porque estamos nos colocando na linha de frente de um cenário espírita diverso. Nossos diretores espirituais comentam com muita frequência que nesse período que antecede a grande transformação do planeta, as casas espíritas verão-se lotadas. A sede do público em geral pelos conhecimentos da doutrina vem aumentando exponencialmente. E, no entanto, nós precisamos capacitar-nos para receber em nossas instituições almas em dor e aflição. Almas que adentrem os pórticos da casa, necessitados de uma orientação, de um auxílio, de um consolo, seja tendentes ao suicídio, mas seja também tendentes a todos os outros tipos de deslizes, sejam almas presas do alcoolismo, da toxicomania, perturbados pela sexualidade desviada. E essa preparação apenas é alcançada através da leitura constante, do diálogo fraterno e da reflexão esmerada em torno das obras espíritas seguras à luz do Evangelho de Jesus. Dessa maneira, eu não consigo ler porque é muito grande, leio uma página por dia. Mas eu não consigo ler porque quando eu leio eu choro, me dá um mal-estar, eu passo mal. Eu acho que eu fui um suicida, não consigo ler. Ora, então você mude o seu clichê mental. Não leia antes de dormir, porque você vai sonhar, vai ficar impressionada. Acorde meia hora mais cedo e leia. Mas ainda assim, você lê andando na casa. E aí você muda a postura mental. E aí começa, então, a assimilar novos conhecimentos. Mas tem muita coisa que eu não entendo. Ótimo. Leia Memórias de um Suicida, assessorado pelo Livro dos Espíritos. Pelo Evangelho segundo o Espiritismo. Pois essas situações adentrarão nossas casas espíritas, sim, pela porta das reuniões de desobsessão, onde atenderemos as nossas almas queridas que partiram e vêm nos pedir socorro, mas adentrará pela porta principal da casa, nos rogando atenção, nos rogando compreensão. Segundo a médica psiquiatra Nancy Davis, em seu livro Guia Essencial da Depressão, ela que é diretora da Associação Médica Norte-Americana, nós vamos entender, vamos averiguar, que os casos depressivos estão no topo dos fatores de risco para o suicídio. Indivíduos que desaprendem a amar-se e que, mais do que isso, não conseguem encontrar um eco desse amor na presença daqueles com quem convive, tendem a pensar em se exterminar. E embora ainda muitos de nós tenhamos uma postura antiquada de julgarmos depressão como vagabundagem, o que é muito perigoso, encontramos que à medida que o espírito assume uma faixa mental derrotista, ele influencia diretamente seu corpo físico, o que lhe causa uma baixa substancial de alguns elementos cerebrais, sobretudo lítio, capazes de lhe manter a alegria e o bem viver. São companheiros que precisam de um acompanhamento médico, de um acompanhamento fraterno e de um acompanhamento espiritual. Há muitas coisas que ouvimos e que achamos sobre o suicídio. Uma delas, falamos muitas vezes sem preocupação. Se alguém quiser se matar, não comenta, mata-se direto. Quem quer se matar não fala mentira, fala. Fala porque quer que você o impeça. Fala porque quer que você se preocupe com ele. E geralmente o suicida não almeja uma morte apenas, mas minimamente duas. A morte física de si próprio e uma morte psicológica daquele ou daqueles a quem a morte é destinada. Por isso há sempre uma carta, um bilhete, um aviso, uma discussão. Não é mito. Não é mito. Aquele que fala, comete. E se tivermos que buscar fatores de risco para analisarmos as nossas condutas, um primeiro fator de risco é a recorrência ao assunto da própria morte. Porque no mundo atual, vários de nós somos visitados por pensamentos que nos dizem que vontade de sumir, queria ir embora e não voltar mais. Nossa, eu não aguento. Mas ignoramos que esses pensamentos podem ter uma origem anterior na nossa existência consciencial de espírito ao longo das reencarnações, como chave facilitadora. Por uma, duas ou três vezes, talvez já tenhamos saído pela porta do suicídio, o que faz com que a ideia torne-se sedutora. Quando não isso, não podemos nos esquecer da influência de nossos desafetos espirituais, que a partir de ideias sorrateiras, vão imprimindo em nós a ideia fixa, a ideia castigadora, e de um simples pensamento: nossa, como eu não gosto de viver, como minha vida é horrível, minha vida é um porre, minha vida não tem sentido, nossa, eu podia nunca ter nascido, que não faria diferença para ninguém. A ideia se torna fixa e passa-se ao estágio de falar sobre a própria morte. O espírito André Luiz, no livro Evolução em Dois Mundos, nos traz uma reflexão muito interessante sobre a origem da palavra, dizendo-nos que a fala, na trajetória de evolução do espírito, antecede a própria capacidade de pensar. E, portanto, a fala antecede a vontade. O indivíduo que fala constrói psiquicamente estruturas que no futuro lhe darão condições de executar a vontade. Portanto, a fala é um grande fator de risco.
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4: Muito bem, ouvintes do Gotas de Luz, vamos iniciar agora o último bloco do nosso programa de hoje. Continua falando sobre suicídio, Vinícius Lara.
5: Diante de candidatos possíveis ao suicídio, outro item que nos pede atenção é a estrutura familiar desorganizada. Está no topo. Sobretudo diante de famílias preconceituosas e extremamente rígidas. Nos Estados Unidos, a maior causa de morte para jovens homossexuais é o suicídio. Pois diante da família que não aceita uma opção sexual diversa, datada como socialmente correta, tiram a própria vida. Núcleos familiares em desarmonia são também fatores que nos despertam a atenção. E, por fim, sobretudo, outras tentativas de suicídio na ficha existencial do mesmo sujeito. Aquela pessoa que tenta uma vez tirar a própria vida, não sejamos inocentes. Pode, num momento de confusão, tentar novamente. E o que fazemos, então, para auxiliarmos esses companheiros, estas companheiras, já que nos sentimos, por vezes, tão impotentes? Primeiramente, se falar de tirar a própria vida é sinal de risco, falar sobre o suicídio não induz ninguém a cometê-lo. Dessa maneira, diante de um familiar, de um companheiro espírita, de um colega de trabalho ou de quem seja, que nos mostre tendências suicidas, o melhor recurso

vamos ver que ao sair da reclusão, elabora uma teoria psicológica muito interessante, chamada logoterapia, a terapia do sentido. Porque acredita ele que o sujeito só consegue manter-se vivo caso possua um sentido existencial. E diante de pacientes que o buscavam com ideias de suicídio, Viktor Frankl lhe perguntava: ora, se quer se matar, tenho um revólver na minha gaveta. Por que você não dá um tiro em sua cabeça agora? A pessoa que busca o médico na intenção de se recuperar assustava-se. E geralmente, em ímpetos, respondia: eu não posso me matar por causa do meu filho. Bem, seu filho é seu sentido existencial. Ele te mantém vivo. Ele merece que você não se mate. Outros vão dizer: eu não posso morrer pelo meu trabalho. Pois bem, seu trabalho é o teu sentido existencial. Mantenha-se vivo para fazer o melhor trabalho que poderia fazer. Alguns ainda, já num estado de desmaterialização, de espiritualidade mais avançado, não se matam porque veem no próprio sofrimento uma escola para outros que passarão pelo mesmo problema depois. Daí, no diálogo com alguém que nos mostre tendências de auto-assassínio, torna-se importante destacarmos a ala própria. Quais são os motivos que ainda não deixaram que ela saísse da vida? E a partir deles, organizar uma pauta de ação que valorize o indivíduo. Porque hoje nós nos desacostumamos a dizer que amamos, que gostamos. Há casas espíritas em que o indivíduo vem pela primeira vez à casa espírita, por vezes sedento de um consolo, de uma atenção. Em algumas oportunidades e ocasiões, mesmo chega a chorar durante a palestra, mas entra sem ser notado ou cumprimentado e sai da mesma maneira. Tanto, há uma necessidade de mudança em nossos paradigmas de relação uns com os outros para que aprendamos a valorizar aquele que nos partilha a marcha. Já que é nossa obrigação sermos gratos a todos, mas não temos o direito de cobrar gratidão a ninguém. Porque é através desses laços sutis de relacionamentos que vamos consolidando em nós uma leitura, uma percepção espiritualista da realidade. Cada um terá os seus algos de chamar atenção na descoberta de pequenas espiritualidades da vida. E isso requer uma mudança de maneiras pelas quais lemos a nossa própria existência. Além da conversa franca com aquele que nos aparenta indicação, inclinação ao suicídio, não podemos facilitar, se é nosso parente. Que retiremos, então, do alcance fácil medicamentos, produtos de limpeza, objetos cortantes, que coloquemos cadeados nas janelas, que zelemos, mas que zelemos sem zelar. Aquele zelo que faz e finge que não faz. Que ampara e finge que não ampara. Para que não haja a cobrança e a perturbação. Porque nesses momentos, por mais que queiramos julgar e enaltecer discursos teóricos profundos, a falar dessa ou daquela característica psicológica, daquele que parte da vida pelo suicídio, o que está em jogo é uma extrema carência afetiva. De alguém que não precisa ouvir estatísticas, precisa, nas mais das vezes, de um abraço, de um carinho. E depois de todo o embasamento teórico. Pois o suicídio é um problema de saúde pública, é um problema de saneamento mental, que viveremos à medida que a matéria tornar-se mais fácil ao nosso alcance. Por isso, o fortalecimento do espírito. Se vamos buscar o Evangelho segundo o Espiritismo, capítulo 5, quando Kardec trata para nós do suicídio e da loucura, percebemos que para quem não vê nenhum sentido na vida, a morte rápida é uma escapadela. Mas é apenas quando conseguimos compreender que a vida está sob a regência de forças muito maiores do que as nossas,

0: nossas, quando passamos a enxergar a presença de Deus nos outros, nas pequenas coisas, vai se brotando um sentimento de calma e de paciência, pois que não há tormento a durar para sempre. E a paciência, quando se instala, leva o indivíduo a um quadro dos mais belos: renúncia moral. Torna-se capaz de sofrer em amor pelos demais. Não um sofrimento pontual, não um sofrimento egoísta de automartirizar-se, mas ele compreende que a vida possui uma direção e que ele não está à mercê da própria sorte. Muito pelo contrário, está sob o amparo de diligentes amigos espirituais, a orientar-lhe, a intuir-lhe, a amparar-lhe. Dessa maneira, a renúncia que adquirimos diante da vida nos direciona a uma coragem moral de enfrentarmos as adversidades sociais, religiosas, políticas, afetivas, com a certeza de que somos viajores a transitar entre dois planos, com a certeza de que nesta existência somos meros aprendizes, mas que Deus ela por nós. De outra maneira, se o Espiritismo não pudesse nos esclarecer sobre outros pontos da moral e da ética, apenas por ser um grande componente no combate ao suicídio, já seria por si só válido às nossas atenções. O Espiritismo é a ciência que estuda a natureza, a origem e o destino dos espíritos, bem como sua relação com o mundo corporal. Todos nós aqui, amigos, encarnados e fora da matéria, somos espíritos em relação com o mundo corporal. Resta-nos agora a construção de nossa própria fortaleza íntima. E diante do cerco e da armada, não nos prostrarmos enquanto esnobes morais, mas abrirmos campanha ao encontro de quantos sofrem e choram, porque em nossa doutrina religiosa apenas se alcança os cumes dos céus quando conseguimos caminhar na horizontalidade da caridade pela vida. Muito obrigado pela atenção de vocês, meus amigos e minhas amigas, e até uma próxima oportunidade, se Deus quiser.
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2: Sinta a proteção divina. A proteção humana é falha e trata de coisas. A divina é perfeita e trata de tudo. Vai às raízes, ao âmago, ao abrigo mais íntimo. Diz respeito ao longínquo passado. Manifesta-se no presente e vai ao futuro infinito. Abrange tudo, o corpo, a mente, a alma. Em todo instante, sinta-se sob uma grande proteção e não permita que o coração mergulhe em sombras ou tristezas. Alimente-se de pensamentos vigorosos, construtivos, bondosos e veja-se cada vez melhor, com mais oportunidades de lutar e ser feliz. Quem está com Deus, nada tem a temer. Tenham todos muita paz. E até o próximo Gotas de Luz.
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8: Oi, gente. Chegando mais uma edição do Toque de Mulher, compartilhando com você muitas dicas de beleza, dicas de casa. Fiquem ligadas.
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8: Hoje eu começo com a seguinte questão. Quando é possível engravidar fora do período fértil? Em muitos casos, o período fértil é considerado entre os 3 dias antes e 3 dias depois da ovulação. E por isso, se a mulher tiver relação nesses dias, tem maiores chances de se engravidar. Porém, se existir relação em até 5 dias antes da ovulação, também pode haver uma fecundação, já que o espermatozoide, nas condições ideais, pode conseguir sobreviver por até 5 dias. No entanto, existem vários fatores que precisam acontecer para que a gestação se inicie, e daí ser considerado que existe um baixo risco de engravidar. Além disso, muitas mulheres não ovulam sempre no mesmo dia e, por isso, os dias férteis podem variar entre os ciclos. Assim, a melhor dica para quem não quer engravidar é utilizar outras formas de prevenção nos 5 dias antes da ovulação e também nos 3 dias seguintes.
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8: Daqui a pouco tem mais. Fiquem atentas a mais dicas.
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2: E aí, tá em casa? No trabalho? A gente segue com mais dicas pra vocês. Se liga.
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2: Relação de gases com comer alimentos de difícil digestão. Alguns alimentos, principalmente carboidratos, proteínas e gorduras, possuem digestão um pouco mais lenta e aumentam a fermentação no intestino, aumentando a quantidade de gases formados. Os principais alimentos responsáveis pelo excesso de gases intestinais são repolho, brócolis, couve-flor, milho, leite, grão de bico, ervilhas, lentilha, batata, feijão, batata doce, iogurte, ovos, farelo de trigo, bebidas com gás, cerveja, cebola, aspargos. A combinação de alimentos ricos em fibras com alimentos que possuem muita gordura também favorecem a formação de gases. No entanto, um alimento que pode causar gases em uma pessoa pode não causar em outra. E, portanto, é importante estar atento ao alimento que levou ao aumento dos gases.
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2: Fique por aqui, porque eu já volto com mais dicas.
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7: Olá, meu ouvinte preferido. Já voltamos com mais dicas.
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7: Gases intestinais na gravidez. A formação de gases intestinais é um pouco maior na gravidez e isto deve-se também à lentidão da digestão que ocorre nessa fase, por consequência do aumento de progesterona na corrente sanguínea. Os sintomas mais comuns de gases na gravidez são dor abdominal em forma de pontada, barulhos na barriga, distensão abdominal, sensação de estômago cheio. Além disso, a prisão de ventre, também comum na gravidez, pode agravar a situação. Para evitar o excesso de gases durante a gestação, é importante evitar os alimentos que causam gases, beber bastante água e praticar algum tipo de exercício físico, como caminhada, de forma diária.
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7: Daqui a pouco tem mais. Fiquem atentas a mais dicas.
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9: Mais dicas para vocês no trabalho, em casa, no carro. A gente segue compartilhando muitas dicas. Você sabe, né? O saber não ocupa lugar. Vamos lá?
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9: Dicas de casa. Dicas para cuidar do seu espelho. Pequenos cuidados diários com o seu espelho podem evitar manchas e danificados, além de te poupar de uma limpeza pesada e aumentar a vida útil do seu espelho. Nunca jogue água no seu espelho. Jogar água diretamente no seu espelho pode fazer com que o material estrague, além de danificar a moldura. Limpe seu espelho pelo menos uma vez por semana. Dessa forma, você aumenta a durabilidade do seu espelho e evita o acúmulo de poeira e gordura. Tome cuidado com a limpeza dos espelhos grandes. Evite passar a vassoura próxima do espelho quando estiver limpando o chão para evitar riscos e danos. Cuidado também com substâncias e materiais no seu espelho. Limpe apenas com sabão, detergente neutro ou álcool em um pano macio. Deixe as outras substâncias e materiais como cloro, amoníaco, palhas de aço e esponjas bem longe do seu espelho.
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9: Até a próxima, pessoal, com mais dicas para compartilhar com vocês, né, aqui no Toque de Mulher.
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E também Imobiliária Geber. Essas empresas juntinho comigo e com o programa Porteira Velha, só música sertaneja. E abrindo o programa desse sabadão, hein? Você vem comigo. Lá fora tá quente, mas a sombra meia fresquinha. Aqui no estúdio tá ótimo, graças a Deus. João Mineiro e o Marciano. Ainda ontem,

3 minutos, é o programa Porteira Velha desse sabadão. Ei, seu Orlando, aquele abraço pessoal aí em Jabuticabal. Também quero mandar um abração pessoal aí de Terra Roxa, seu Felício. Já vou atender o senhor também, tá bom? Vou atendendo aqui o seu Orlando aí de Jabuticabal, pedir uma música bonita, hein? Vou só procurar ela aqui, tá bom, seu Orlando? Aquele abração junto comigo com o programa Porteira Velha. E aqui na Nova Cultura é assim, filho. Ao vivo não é fácil, não, filho. Deixa eu marcar aqui, ó. Presente. Vamos ver se vai dar certo. Ai, seu Pedro, não deu certo ainda. Mas eu vou achar, tá bom? Então, enquanto que eu não acho ela, vou rodar outra moda. Outra moda boa, pois na sequência eu já rodo ela, viu, senhor Orlando? Aquele abração. 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Toma lá, Ronaldo Viola e João Carvalho.

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1: 16:07, é o programa Porteira Velha. E o Mima realiza amanhã domingo, hein? Sensacional brincadeira dançante, das 18:30 até as 23:00, com a banda Gliscard, com sorteio de brindes, aceita os cartões e também Pix, não será cobrada a mesa. Mais informações com a Maria. Alô Maria, boa tarde, 99231-4320, amanhã no Mime Monte Alto, brincadeira dançante, com a banda Gliscard. Compareça a partir das 18:30 até as 23:00. Forte abraço. Agora sim, atendendo lá de Jaboticabal, o senhor Orlando. Forte abração pro senhor aí curtindo o programa Porteira Velha. Pediu a música Presente Especial, Tchão do Carro e Santarém. Tá mandando para o Zelão, Sérgio Luiz, a sua esposa Vera e todos aí de Jaboticabal que estão curtindo o programa Porteira Velha. E aí, também atendendo o seu Felício lá em Terra Roxa. Alô, seu Felício em Terra Roxa. Aquele abração pro senhor aí. Fica agarradinho com o programa Porteira Velha até as 6:00 aí, viu, seu Felício? Aquele abração, curtindo bastante o programa Porteira Velha. Isso é bom demais. Pediu a música Do Mundo Nada Se Leva, com Belmonte e Amaraí. A primeira, Presente Especial.

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2: 16 horas e 17 minutos, é o programa Porteira Velha. 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Junto comigo até logo mais, às 18 horas, com o programa Porteira Velha. Quero chamar para falar comigo a Cidinha Pocetti. Boa tarde, Cidinha. Como é que vai?
3: Oi, Hélio.
2: Oi, tá
3: boa
2: bem?
3: Boa tarde. Tudo bem?
2: Bom demais.
3: Hélio, é a Cidinha Pocetti. Hélio, eu gostaria, se você puder tocar música para mim, de João Bosco e Vinícius, com a participação de Leonardo, Deixaria Tudo.
2: Verdade?
3: Gostaria de oferecer para todas as minhas amigas que estão curtindo e para todos os ouvintes. Abraço, Hélio. Bom trabalho.
2: Valeu, Cidinha. Aquele abração. Mandando um forte abração pro Reizinho. Tá curtindo o programa. Alô, Reizinho. Forte abraço pra ti também. Trazendo a música. Então, vamos lá. Deixaria Tudo. Quem canta é João Bosco e Vinícius. E a participação toda especial de Leonardo.

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5: 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Eita, Marcão, aquele abraço. Atendendo agora seu Atílio Pardo. Boa tarde, Atílio Pardo. Pediu a música, mandando para sua esposa Terezinha e a sua filha Fabiane, em, lá em Fernando Prestes. Alô, Fabiane, aquele abração. Pediu a música Frio da Madrugada, Rio Negro e os Solimões.

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2: 16 horas e 33 minutos, é o programa Porteira Velha. 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Atendendo agora, seu João Raul. Alô, seu João Raul, boa tarde, tudo bem? Gostaria de pedir uma música para o Hélio. O Hélio vai tocar a música que o senhor pediu aqui, ó. Preto Doutor, com João Mulato e Douradinho. Valeu, seu João Raul, aquele abraço. Bom sabadão pro senhor aí. Curte comigo aí, ó. Preto Doutor.

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1: 16:37, é o programa Porteira Aberta. Quero mandar um forte abração, curtindo o programa aí, borracheiro Severino. Alô, Severino, forte abração, curtindo o programa Porteira Velha. Alô, Nanicão, na Vila Gadini, curtindo o programa Porteira Velha. Aquele abraço, fica comigo aí até as 18 horas com a boa música sertaneja. Assim é o meu sertão, viu, Nanico? Com Sérgio Reis.

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1: 16 horas e 47 minutos, é o programa Porteira Velha, atendendo agora a Fátima Caldeira. Pois boa tarde, Hélio, tudo bem? Hoje é aniversário do meu netinho, faz 2 aninhos, Juninho. Alô, Juninho, forte abração, 2 aninhos hoje, hein? Parabéns, Fátima Caldeira, vovó Fátima. Vem aí, Leandro e Leonardo, parabéns a vocês.

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1: FM. 16:50, atendendo agora Arrepiado. Dona Tereza, forte abraço, Arrepiado. Tudo bem por aí? Sabadão já é Arrepiado. Forte abraço, pediu a música com Barreirito, Menino da Canoa. Tá mandando para todos que estão curtindo o programa Porteira Velha, para você que faz aniversário hoje, amanhã e durante toda essa semana que vem. Arrepiado manda aquele abração com o Menino da Canoa. E atendendo também o João Francisco de Bage, tá pedindo para mandar uma música pro pai. Quero mandar a música pro pai, seu João de Bage, a esposa Maria Helena, aí no Vale do Sonho. Alô, João de Bage, Maria Helena, aquele abração aí no Vale do Sonho. Atiradora de Elite é a segunda música com Duduca e Dalvan. A primeira é o Menino da Canoa.

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1: 17 horas e 3 minutos, é o programa Porteira Velha, que vamos até às 18 horas aqui na Nova Cultura FM em 90.1. Mandando um forte abração também para o Edmundo, aqui da Vila Municipal. Alô, Edmundo, ele ligou para mim dizendo que o seu irmão hoje, o Edson Gonçalves Nunes, e a Sandra completam 39 anos de casado. Parabéns, Edson e Sandra, 39 anos de casado. Essa música vai para vocês, ó. João Carreiro e Capataz, Desatino.

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2: Dezessete horas e 8 minutos. E o Mima realiza amanhã, domingão, sensacional brincadeira dançante das 18h30 até as 23h com a banda Gliscard, com sorteio de brindes, aceita cartões e Pix. Não será cobrada a mesa. Mais informação, você pode entrar em contato com a Maria. Anote aí o celular da Maria. 992314320. Amanhã no Mime em Monte Alto, brincadeira dançante com a banda Gliscard, das 18h30 até as 23h. Compareçam. Atendendo agora o Gilbertão aí do Canaã. Alô, Gilbertão. Forte abração, você que tá curtindo aí o programa Porteira Velha. Eita, Gilbertão. Pediu a moda de Milionário José Rico. Tá mandando pro Carlão e também a Ana Paula. Alô, Carlão, Ana Paula. Tá agarrado comigo aí com o programa Porteira Velha, filho? Tá ou não? Ei, Carlão. Quem disse que te esqueci? Milionário e o José Rico, filho.

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1: FM. 17 horas e 13 minutos. Vem comigo até as 18 horas. 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Essas empresas com o programa Porteira Velha até às 18 horas nesse sabadão. E atendendo a Sandra, pois boa tarde, Hélio. Tudo bem? Gostaria de ouvir uma música de Christian Ralph. É, amaremos, amaremos. Que beleza. Amaremos. Vou procurar aqui. Deixa eu ver se eu achei. Isso é só Ralph. É só com o Ralph. É só com o Ralph. Não é Christian Ralph, não. É só o Ralph. Então curte aí comigo. Amaremos. Ralph, na Nova Cultura,

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0: 3 minutos, é o programa Porteira Velha, chamando para falar comigo Eliane Mara. Boa tarde, Eliane Mara, como é que tá?
1: Boa tarde, Ana de Pontes, boa tarde, Porteira Velha. Dona Eliane Mara, daqui do Jardim Vera Cruz. Eu queria ouvir Tião Carreiro e Pardinho, Pretinho Aleijado. Eu quero oferecer para Maria de Jesus Nobre, quero oferecer para o Edmundo da Vila Municipal, também para o Teodoro Pretinho, quero oferecer para os meus filhos, o Maicon, a Nayame, o Bruno, o Pietro, o Lucas também, para todos os ouvintes, para o Geraldo Pé de Pato, Dona Isete Leite e a Toninha lá no Jardim Califórnia, e também para a Gia Gisele Soares.
0: Então, tá bom.
1: Abraço, Hélio, muito boa tarde.
0: Valeu, Eliane Mara, boa tarde para a senhora também. A música que ela me pediu é Preto Aleijado, Tião Carreiro e Pardinho, e a participação do Sérgio Reis. Vem comigo.

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3: Dezessete horas e 32 minutos, mandando um forte abração pessoal aí do Jardim Bela Vista. Alô, pessoal do Jardim Bela Vista, aquele abraço, Novo Bela Vista, Jardim Veracruz, Jardim Acapulco, Jardim das Oliveiras, Jardim Bela Vista do Mirante e também Jardim Alvorada, curtindo aí o programa Porteira Velha, aquele abração. Quero mandar um forte abração também para o Frias, sua esposa, a Maria, curtindo aí o programa Porteira Velha. Também Dona Isaura de Grande. Alô, Dona Isaura de Grande, curtindo o programa Porteira Velha. Vai curtir músicas maravilhosas nesse sabadão, hein? Do Glacial, Camisa Branca. E depois Marcelo Costa, Poema.

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1: 17 horas e 39 minutos, é o programa Porteira Vera. 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Então não tem escolha, você tem que curtir o programa Porteira Vera, filho. É muito fácil. Não existe só o rádio, né, Andréia? Não é verdade mesmo? Andréia está aqui, já vai apresentar a Hora do Ângelo. Aquele abraço, viu, Andréia? Que Deus te abençoe, você seja bem-vinda. 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Essas empresas com o programa Porteira Velha nesse sabadão, hein? Já eu deito o cabelo também, hein? Fique ligadinho comigo aí, tem mais 20 minutos para você curtir aí o programa Porteira Velha. Vai curtir uma música bonita aí do pessoal de Jaboticabal, Del Vecchio e o Pedrinho, Ditado Certo. Aquele abraço, pessoal de Jaboticabal. Alô, seu Vanderlei e o Lian. Aquele abração em Jaboticabal.

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3: FM. 17 horas e 45 minutos. 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Falando em Imobiliária Geber, quero mandar um forte abração para o vereador da comarca de Monte Alto, Dr. Carlos Geber. Alô, Dr. Carlos Geber, aquele abração. Essa música vai para o senhor aqui, ó. Sonho de Menino, Zé do Cedo e Tião do Pinho, e também Laço Dobrado, Divino e Donizete. E essa música também quero mandar para Terezinha Pardi, seu esposo, o Atílio, curtindo o programa Porteira Velha. Aquele abração. Vem comigo até às 18 horas.

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1: Que peninha, acabou-se que era doce. Programa Porteira Velha deste sabadão, dia 27 de junho, ano 2026, com a apresentação de Hélio de Pontes. Mas você fez a programação toda especial juntinho comigo até esse exato momento. E quem vai indo embora e volta na segunda-feira é as seguintes empresas: Barbizan da Construção, Banana Locações, Serralheria Moreira Alumínios e Vidros, Comércio de Fruta Tercine, Supermercado Ipiranga, três lojas em Taquaritinga. 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Essas empresas voltam segunda-feira com o programa Porteira Velha a partir das 16 horas. Eu volto amanhã com o programa Arraial do Barulho a partir das 8 horas. Tenho todos uma excelente noite. Minhas últimas músicas, Lourenço e Lorival, Menina da Aldeia, e depois Mato Grosso e Matias, Irmão de Sangue.

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0: mulheres, bendito é o fruto do vosso ventre, Jesus.
1: Santa Maria, Mãe de Deus, rogai por nós, pecadores, agora e na hora da nossa morte. Amém.
0: Eis aqui a serva do Senhor.
1: Faça-se em mim segundo a vossa palavra.
0: Ave Maria, cheia de graça, o Senhor é convosco. Bendita sois vós entre as mulheres, bendito é o fruto do vosso ventre, Jesus.
1: Santa Maria, Mãe de Deus, rogai por nós, pecadores, agora e na hora da nossa morte. Amém.
0: E o Verbo de Deus se fez carne
1: e habitou entre nós.
0: Ave Maria, cheia de graça, o Senhor é convosco. Bendita sois vós entre as mulheres, bendito é o fruto do vosso ventre, Jesus.
1: Santa Maria, Mãe de Deus, rogai por nós, pecadores, agora e na hora da nossa morte. Amém.
0: Rogai por nós, Santa Mãe de Deus,
1: para que sejamos dignos das promessas de Cristo.
0: Oremos. Infundi, Senhor, como vos pedimos, a vossa graça em nossos corações, para que nós, que pelo anúncio do anjo, conhecemos a encarnação de Jesus Cristo, vosso Filho, pela sua paixão e morte de cruz, cheguemos à glória da ressurreição. Por Cristo, Senhor nosso.
1: Amém. Santo anjo do Senhor, meu zeloso e guardador, se a ti me confiou a piedade divina, sempre me rege, me guarda, governa e ilumina. Amém.
0: As almas dos fiéis defuntos,
1: pela misericórdia de Deus, descanse em paz. Amém. Escutemos agora o Evangelho que será proclamado pela Andréia da Basílica.
0: Proclamação do Evangelho de Jesus Cristo segundo Mateus. Naquele tempo, Jesus foi à região de Cesareia de Filipe e ali perguntou aos seus discípulos: quem dizem os homens ser o Filho do Homem? Eles responderam: alguns dizem que é João Batista, outros que é Elias, outros ainda que é Jeremias ou algum dos profetas. Então, Jesus lhes perguntou: e vós, quem dizeis que eu sou? Simão Pedro respondeu: tu és o Messias, o Filho do Deus vivo. Respondendo, Jesus lhes disse: feliz és tu, Simão, filho de Jonas, porque não foi um ser humano que te revelou isso, mas o meu Pai que está no céu. Por isso eu te digo que tu és Pedro, e sobre esta pedra construirei a minha igreja, e o poder do inferno nunca poderá vencê-la. Eu te darei as chaves do reino dos céus. Tudo que tu ligares na terra será ligado nos céus. Tudo que tu desligares na terra será desligado nos céus. Palavra da salvação.
1: Glória a vós, Senhor.
0: Hoje a igreja celebra a solenidade de São Pedro e São Paulo. Contemplar esta eleição de São Pedro, nomeado então o escolhido como príncipe dos apóstolos, a ele foi dado o poder. Tudo que ligares na terra será ligado no céu, e tudo que desligares na terra será desligado nos céus. Sobre esta pedra edificarei, construirei a minha igreja, e as portas do inferno não prevalecerão. Que palavras poderosas! Quanto poder confiado então nas mãos de um homem! Mas não um homem abandonado a si mesmo, mas um homem sustentado pela graça de Deus. E aqui está toda a diferença. Veja, a Sagrada Escritura, o autor sagrado, não se preocupou em esconder limitações e até mesmo os erros daqueles que foram escolhidos por Deus. São Pedro e São Paulo, um negou Jesus por 3 vezes, o outro chegou a perseguir os cristãos, mas ambos auxiliados pela graça de Deus e abrindo o coração a esta graça, foram transformados. O que é que nós contemplamos aqui? não é a obra de um homem, mas a obra de Deus na vida destes homens.

0: homens que hoje são chamados de coluna da igreja, como verdadeiros sustentáculos, porque primeiro eles ancoraram em Cristo, em Deus, se enraizaram. Veja, o quanto celebrar hoje esta solenidade, além de nos falar sobre esta autoridade conferida aos apóstolos, ao príncipe dos apóstolos, aos seus sucessores e aos bispos em comunhão com eles. Além disso, nós podemos contemplar o que Deus faz numa alma, aquilo que Deus quer fazer em mim, aquilo que Deus quer fazer em você. Até nossos erros e pecados, com profunda humildade, reconhecê-los e renunciá-los e suplicar a misericórdia de Deus que vem em nosso auxílio. Amém.
1: Avisos para hoje, amanhã e segunda-feira. Da Paróquia do Senhor Bom Jesus, hoje, às 19 horas, missa na Basílica do Senhor Bom Jesus, às 19 horas, missa na Igreja São Luís Gonzaga, também, às 19 horas, dia de Nossa Senhora do Perpétuo Socorro, com missa solene. Amanhã, domingo, às 7 horas, missa na Basílica do Senhor Bom Jesus, às 8 horas, missa na Igreja São Cristóvão, às 9 horas, missa na Igreja Nossa Senhora do Perpétuo Socorro, às 17 horas, missa na Basílica do Senhor Bom Jesus, às 19 horas, missa na Basílica do Senhor Bom Jesus, também às 19 horas, missa na Igreja de Santa Rita de Cássia. Na segunda-feira, às 7 horas, missa na Basílica. Às 19h30, terço dos homens na Basílica. Todos os homens e seus familiares estão convidados a participar, pois será um terço junino, com entrega de pães bento de Santo Antônio. Devido ao jogo do Brasil, o expediente na secretaria paroquial será das 8 horas às 13 horas. Lembramos também da paróquia Santuário Nossa Senhora do Rosário de Fátima. Na segunda-feira, dia 29, às 7 horas, missa na Capela da Santa Casa. Também na segunda-feira, às 19h30, Santa Missa no Santuário, em honra e louvor a São Miguel Arcanjo. Defendei-nos no combate contra as maldades e ciladas do demônio. Também, festividade de São Pedro, na comunidade do Barreiro. Hoje, dia 27, às 19h30, Santa Missa na Capela de São Pedro, no Barreiro. Também amanhã, às 11 horas, domingo, Santa Missa na Capela de São Pedro, no Barreiro. Na segunda-feira, Santa Missa festiva, às 16 horas, em honra ao grande apóstolo e primeiro Papa da Igreja, São Pedro. Logo após, solene procissão, também após quermesse. Caros irmãos e irmãs, encerrando este momento, rezemos pelas nossas famílias, especialmente pelas crianças, pelos idosos e pelos enfermos. Rezemos pelos aniversariantes de hoje e de amanhã e também pelos agonizantes e por quem precisa receber alguma graça urgente. Que por intercessão da Virgem Maria, o Senhor Bom Jesus abençoe a todos.
0: Ó Mãe do Perpétuo Socorro, diante do vosso bondoso olhar, me coloco humildemente recorrendo como filha à vossa maternal bondade. Vós sois meu refúgio, esperança e proteção. Atendei, ó Rainha, ao desejo que tenho de possuir o amor eterno, a graça de Deus Pai, a salvação para minha alma e para a vida daqueles por quem suplico. Dai-me sempre a graça de seguir Jesus, nas virtudes, na santidade de vida. Recebei, ó Rainha Santíssima, minhas preces e necessidades, elevando meu coração ao vosso Filho, meu Senhor e Redentor. Consagro a vós meus olhos, para que sejam a lâmpada de minha alma, meus ouvidos, para que estejam sempre atentos aos apelos do Evangelho, minha boca, para que sempre proclame que sois a luz de meu viver. Consagro a vós, ó Mãe incomparável, minha alegria e minha dor, minha mente e meu coração, minha vida e minha morte. Consagro todo meu ser a vós, ó Mãe do perpétuo socorro, carregada a minha cruz e renunciando a todo mal. Amém. Nossa Senhora do Perpétuo Socorro,
1: rogai por nós.
0: Estivemos reunidos e continuaremos unidos em nome do Pai, do Filho, do Espírito Santo.
1: Amém.
0: Com vosso Divino Filho, abençoa-nos, ó Virgem Maria. Boa noite e abençoado domingo a todos.
1: Uma boa noite.

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4: Timeline. Timeline, o maior programa de flashback do Brasil, está começando a partir de agora. Por aqui, Gilson Dário, junto com meu amigo Kezinho.
6: Fala, Gilson, beleza?
4: Tudo bem, Kezinho?
6: Tudo bem. Já começamos high-tech, hein?
4: High-tech, já vamos com o pé no peito.
6: Pé no peito, ó, chegando com os